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É você e eu aqui até a 1 da manhã com a programação aqui especial do André Bala, do nosso Só Lembranças. Quanta música especial, olha, um beijo especial mesmo, vai pra equipe que tá aí curtindo a gente na região, né? A equipe aí das usinas, olha quanta gente trabalhando na Pratânia, em Botucatu, aí em Itatinga, em São Manuel, né? São várias usinas integradas e muita gente trabalhando e curtindo. Um beijão para vocês. Quero mandar também um alô especial pro pessoal que tá ligadinho na Estância Turística de Paranapanema e o pessoal aí de toda a região que é, né? É abrangido pelas nossas ondas aqui da Rádio Paulista, porque a gente sabe, né? É a número 1 de verdade. Ah, e aqui a nossa noite é especial de recordação. Vamos falando então aqui para os nossos parceiros, sempre, né? 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
2: 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Aí, Júnior, o que será que tinha naquele áudio, hein, meu irmão?
3: César, eu também quero saber, viu?

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0: Ouvinte do Zé Moraes aqui, bom dia, hein? Bom dia pra você que tá chegando aí, você que já chegou, você que tá aí na sintonia com o Zé Moraes por aqui, bom dia. 4:03 e nós estamos chegando aqui agradecendo a Deus. Nesta quinta-feira, hoje, 16 de julho de 2026. Chegando aqui para abrir mais uma edição do nosso programa Paulinho da Rural, a partir de agora. E já tem a Josiele na sintonia, Franciel na sintonia, Lucinéia Santos, Roberto Gago na sintonia, Dona Dora lá do Paranapanema, meu amigo Arizão do Cerqueira César, Nito Félix do Olambra, Silvio Chani Madalena do Olambra, o meu amigo Celson lá de Arandu também tá na sintonia, né? Celson, Arizão do Cerqueira César, Dona Nerli. Dona Nerli mora lá em Cerqueira César também, né, Dona Nerli? Um abraço pra senhora aí também. Anaíde Trombeta com a família Trombeta aí também, Ditão, Dona Berê. Vamos abrir o Paulista Rural.
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0: Opa, bom dia minha gente, bom dia Maré, bom dia região norte do Paraná, bom dia sul do estado de São Paulo. Zé Moraes junto com você a partir agora aqui nas manhãs da Paulista. Zé Moraes aqui das 4 às 7 da manhã, e a partir de agora estamos juntos aqui até 7 horas da manhã. 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
2: Amigo.
0: Vamos começando a programação assim, ó. Com esse modão aqui, o Milionários é Rico.
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0: 4 horas da manhã. 4 e 12 da manhã.
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0: 4 e 12 da manhã, nós aqui na programação Paulista Rural, Zé Moraes e Dias pra você. Bom dia, bom dia, bom dia, dona Maria, seu Moraquim, seu Jirimi, seu Tubinho, seu Eli, lá de Bom de Funi, bom dia.

0: catira, quem sabe o que é isso? É catira, isso é catira, cara, dança do catira, já participei nisso já, aliás, já presenciei isso já ao vivo já. E aí o Zé Carlos de Grande já tá cedinho acordado também, né, Zé Carlos de Grande? É o Paulinho Mendes também, né, Paulinho Mendes? Zé Carlos de Grande, Maciel da Paiva Treme também. Só que tá acordando cedinho aí também, só acorda cedo, cara. Acorda cedo, já são... Agora são 4 horas e 21 minutos, nós já estamos aqui desde as 4 horas da manhã, levando pra você, modão. E a Cisa de Guarulho também já está lá nos ouvindo também, esse Guarulho.
1: Bom dia, Zé Moraes, sou de Assisa de Guarulhos, gostaria de mandar um beijo para meu esposo José Soares, te amo demais, amor, o que me deixa feliz é que vamos estar bem juntinho no final de semana. Zé Moraes, poderia estar tocando Bruno e Marrone por um minuto?
0: Por um minuto, vamos tocar assim na sequência aqui, agora vamos lá, Cida Paiva de Jaguariúna. Cida, bom dia, Cida.
2: Bom dia, Zé Moraes. Eu ofereço uma música para meu filho Juliano e seus amigos com Milionários é Rico, Quem Disse que Esqueci. E para todos os ouvintes.
0: Mas quem mais chegando por aí, galera? Vamos lá. Mais o meu amigo Renato Borzi. Bom dia, Renato Borzi.
3: Alô, Zé Moraes. Bom dia. Bom dia, Crapucho. É o Renato Borzi ligadinho na Paulista de novo. Zé Moraes, tá acomodando para nós ter uma carreira aí perdinho? A volta que o mundo dá. Ofereço para todos os ouvintes de Avaré, Arandúcio, Queira César, lá de Tatinga. Para todos que estão ligadinhos, especialmente para vocês aí. Parabéns pelo seu programa, um ótimo dia abençoado aí.
0: Obrigado. Obrigado igualmente a você também. Ô, Josiele, bom dia, Josiele. Tudo bem, Josiele, bom dia.
4: Bom dia, Zé Moraes. Josiele de Tatuí, que já é um bom dia para o amor da minha vida. Bom dia, amor. Que o nosso amor não seja apenas sentimento, mas decisão guiada pela fé, sustentado pelo respeito e selado pela bênção de Deus e em cada passo do nosso caminho. Amor, eu te amo, tô com saudades. Zé Moraes, toca pra nós, Leandro e Leonardo, é por você que canto.
0: É por...

0: Franciel, lá de Santa Bárbara. Alô, Franciel. Bom dia, Franciel de Águas de Santa Bárbara, homem verdureiro.
1: Bom dia, seu Zé Moraes. Um ótimo dia abençoado a todos que estão vindo a Paulista, para você, para o Carapuça, para todos. Ô, seu Zé, se puder tocar o velho John com Chico Rei Paraná, Deus abençoe muito você, hein, seu Zé. Seu programa não tá mil, hein? Chique na bota.
0: Valeu,
1: põe o galo pra cantar, hein, seu Zé.
0: Alô, Lucineia, como é que você tá, Lucineia? Tudo bem, Lucineia Santos? Bom dia, Lucineia.
2: Bom dia, Zé Moraes, tudo bem? Meu nome é Lucineia, sou de Jaguariúna, esposa do Juliano. Gostaria de oferecer minha música a ele, Jorge Mateus, de Tanto Te Querer, e dizer a ele que eu amo muito, que ele é o amor da minha vida. Eu te amo muito, vida. Obrigado, Zé Moraes.
0: Valeu, valeu, bom dia. Jorge Mateus, de Tanto Te Querer. Aí sim, escreveu ali, dá pra entender agora, né?
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0: E aí, meu amigo que tá na sintonia, Roberto Gago, também já tá gaguejando aí, né, Roberto? Como é que você tá, Roberto Gago? E aí, essa aqui é a moda da pescaria. Roberto Gago e o Henrique da Mandioca, de vez em quando eles vão pescar lá no sítio do Henrique Castilho lá. Vão pescar na beira da represa lá. Aonde tem o mandiocal. Mandiocal na beira da represa tem mandiocal. Imagina, tem um braço de represa lá, cara. Roberto Gago, é isso aí mesmo? Dona Dora, vamos falar com a Dona Dora, primeiro, pra contar essa história aqui. Dona Dora, lá de Paranapanema, tá vendo? A Dona Dora tá aí todos os dias nos ouvindo, bom dia.
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0: Dona Dora, cadê a senhora?
5: Tudo bem com o senhor? É a Dora de Paranapanema. Seu Zé queria que na oração o senhor fizesse o favor de pôr meu nome, minha família inteira na oração. E desde já eu agradeço, Deus que abençoe. Fique com Deus, seu Zé. E toque a Virgem Morena do Brasil com o Ricardo Moraes.
0: Amém, Dona Dora.
5: Deus que abençoe, fique com Deus.
0: Amém, Deus abençoe a senhora também. Contando a história lá do pescaria. Na represa, tem um braço da represa lá no sítio do Henrique Castilho, onde o Roberto vai lá de vez em quando também fazer pescaria lá. Os porcos do Henrique Castilho. Eu mandei o cara na beira da represa, do outro lado do rio. E outro pra cá. Só que pastar o boi no pasto do vizinho, acho que ele pasta mais, né? Parece que é mais assim, mais saudável. Aí o porco do Henrique Castilho tem raiz de mandioca que cresceu tanto, passou o braço da represa, raiz da mandioca, de tanto que cresceu. Aí os porcos inteligentes, né, cara? Os porcos, sabe como é que é? Hoje em dia até os porcos, hoje é tecnológico. É, os porcos inteligentes, largados. Fizeram um túnel por dentro da mandioca. Foram seguindo aquele fiozinho que tem dentro da raiz da mandioca. Foram seguindo, foi mastigando. Foram parar lá do outro lado. Foram lá do outro lado, eles iam lá pastar no pasto do vizinho do outro lado da represa. Onde o Roberto Gago pesca. No braço da represa lá tem peixe lá, cara. E quando eles tiram o peixe fora d'água, eles percebem que a margem da represa abaixa 1 metro. Deve ser peixe grande, pirarucu. Olha a hora, 4:26. Nossos patrocinadores por aqui, né? E nós voltamos na sequência aí, falou? 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
0: Você viu quem tá ali também? O alemão, né, alemão? O alemão, como é que tá aí? Garaçu do Tietê, alemão. Tá perto de Barra Bonita. O alemão, o café, você tá forte ali, gostoso, hein, pelo jeito, hein? Ele mandou café pra nós online aqui, café e pão. Pão e café. Falar nisso, eu tomei um café gostoso e comi um. Café natural, da roça, feito tudo natural, lá no sítio do compadre ontem lá.
7: Não presta.
0: Itaquarituba. Café, pão caseiro. Eita coisa boa, hein, Carabu? Tinha um povão lá de Sorocaba também, o alemão, a esposa dele, lá de Sorocaba, tava lá também, o filho dele também, tava lá o Vitor Hugo, o compadre Chico, a Lena, e tava lá todo mundo lá. E nós ontem lá, no bairro dos Baianos, vamos fazer uma visita lá, na nossa moradia que nós moramos lá também,
3: vai correndo.
0: Rio, o córrego lá, garoto. O córrego lá tá quase seco, hein? Pouquinha água.
3: Está ruendo.
0: Pouquinha água. Bom, vamos fazer o seguinte. Vamos atender o pedido aqui, que o povão pede, né? Nós estamos aqui pra atender você do jeito que a gente. Do jeito que a gente pode aqui, né? Quem pediu a música do Jorge Matheus, Carapuça? Quem pediu a música do Jorge Matheus foi. Lucineia. De tanto te querer. Então vamos ouvir agora. Falou? Lucineia Santos. 4:33. Eu e o Carapuça, nós estivemos tropeçando aqui de tanto frio. Hoje não tá muito, mas tá frio também. Aqui nós vem tropeçando um no outro, até nós fica meio perdido.
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0: Ó, pega. Carapuça, pega no breu aí. Pega lá no começo a música.

0: Que tanto te querer, Jorge Matheus, né? Luciné Santos. Agora a Josiele também pediu aquela música. Leandro e Leonardo, por você que canta. Ela pulsa, põe pra rodar esse trem. Olha a hora, hein? 4:37. Hoje é quinta-feira.
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1: Olha a hora, 14h40, agora vamos ouvir aí por um minuto com o Bruno Marrone. Oh my God!
2: Ai, Samurai! Ai, eu estou aqui com você, gatão! 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

0: isso mesmo, né, meus amigos ouvintes da Paulista? Um grande abraço pra todos aí. Já atendemos pedido de alguém, né, de algumas pessoas aqui, né? O Lorival de Itatinga também, né? Lorival de Itatinga, bom dia.
1: Bom dia, Zé Moraes, Lorival, estamos aqui em Itatinga. Aproveitar e mandar um abraço hoje, já que amanhã você tá na capital da fumaça, São Paulo. Boa viagem, bom retorno. Manda um abraço para o pessoal da padaria Gonabuco, daí, a galera, nosso amigo Bó. A Serazinha Chaparral de Botucatu, daqui a pouco a motosserra gema aí, grita no meio do mato aí, né, Serazinha? A Fábio aqui do Dosca, nosso amigo Nino, os motoristas do Dosca de Itatinga inteirinho, nosso amigo Donizete, pessoal da Luz Drip inteirinho, o pessoal da Tecpan, o pessoal da JP, o pessoal da Suzano, o pessoal da Desco, todo o pessoal que tá com a ligado no programa Paulista Rural. Zé Moraes, toca Amado Batista, meu amigo Zé, essa música é muito bonita, Zé, que Deus abençoe, mais uma semana quase concluída na paz do Senhor Jesus. Um abraço para você, boa viagem,
0: Zé. Hoje é quinta, amanhã é sexta-feira, amanhã já é dia, amanhã à tarde já pode se lavar o pescoço por dentro, né, Gabo? Aí, Luciano, bom dia.
2: É o Luciano Baixo Academia, município da Pera, gostaria de ouvir uma música com Bruno Marrone, uma música boa daí para nós ouvir. Felicito para vocês da rádio, para todos os ouvintes, para a minha esposa, meu filhinho Tauan, e para o povo do Baixo Arcadinha que está ouvindo, e o povo de Itaí, o Mauro, Demir, Passarinho, Fabinho. Valeu, Zé Moraes.
0: Beleza, meu amigo, um abraço. Tem uma música bonita do Bruno Marrone, aquela música fim de semana, já que fim de semana está chegando, vamos programar ela. Música de fim de semana, Bruno Marrone, 4:47. Ouvinte, você no rádio da Paulista FM, nós aqui, o Zé Moraes, junto de você. Vamos nós aqui falar dos nossos parceiros, né? Nosso patrocinador, você que tá ouvindo o Zé Moraes aqui nessa programação aqui, né? É a programação Paulista Rural. Zé Moraes e você, todo dia junto aqui na programação. Vem comigo. Mais uma vez eu quero falar pra você também. 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Falamos para você também, você que tá aí agora me ouvindo. 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
0: Lorival, um abraço aí, já era tocamos amigo José, agora vamos tocar a música que o Franciel pediu aqui, velho Joe, é o Chico Rei Paraná. Depois tem também Milionário Zé Rico, né, Cida Parva, de Quem Disse Que Te Esqueci, tem o Bruno Marrone, programa de fim de semana, é o pedido da galera que tá aí, o povo que tá nos ouvindo aí, sejam bem-vindos aqui, tá bom, gente? 4:53.

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1: 4h56. Faltando 4 minutos para 5 da manhã. Cida Paiva. Não chora não, hein?

chega de sujeira. Vamos comer, continuar varrendo, né, caramba? Ó, e na sequência tem mais um modão aí, pedido do Lorival, né? Pedido do Licino também, um Bruno do Boni Marrone, música do Bruno Marrone. E essa música aí que nós tocamos agora foi lá pro meu amigo Renato Borges também, A Volta Que o Mundo Dá. E aquele bom dia pro povo de Taquarituba, né? Alô, Taquarituba, região toda por aí, um abraço aí. Ontem eu estive lá no bairro do Baiano, Gilson Cunha, né? Gilson. E o padre lá também, cara, o padre da paróquia lá da... O paróquio lá da paróquia lá de... Né, de Taquarituba, lá do Traço Roque, né? Paróquia de São Roque de Taquarituba também. E falando lá também, né, Gabriel? Vai ter, inclusive, vai ter um evento lá. Vai ter um evento em Taquarituba. O padre. Alô, padre! Bom dia, padre! É, o padre lá de Taquarituba, né? Que falou comigo ontem. Vai ter lá a programação da festa lá. O que que vai ter lá? Taquarituba? Ó, dia primeiro, né?

0: Ah, tá, agora que eu entendi aqui. Dia 1º de agosto tem o Esquenta, Festival São Roque, 19 horas. Dia 2 de agosto, Cavalgada, em louvor também a São Roque, 10 horas. Dia 2, também tem festividades, festivais São Roque, às 19 horas. E também dia 7 de agosto, tem a novena de São Roque, 19 horas. Dia 7, né, dia 7, festividade São Roque, 19 horas. Dia 8, também de agosto, né, cara? Festividade São Roque, 18 horas, show de prêmios, 20 horas. Dia 9 de setembro, em Itacoarituba. É. Tem o quê? Boca de forró, galera. É isso mesmo, boca de forró especial do dia dos pais, né? 10 horas. E dia 9, também de agosto, festividade São Roque, 19 horas. E aí vem lá, dia 14, show de prêmios, 20 horas. Né? Dia 15, show de prêmio também, às 20 horas. 16, corrida UAB São Roque. Né? Também.
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0: Às 8 horas, né, Gabriel? E tem aí também, 16, tem almoço das 11 às 14. Dia 16. É, missa solene também. Padroeiro São Roque. 23, queima do ar. E de 23 também tem aí, né? Enfim, aí dia 4 de setembro tem leilão de gado também. Padre, paróquia São Roque de Itacoarituba. Povão de Itacoarituba, o Gilson Cunha, Lázaro Cunha, Fiinha. O Lázaro, a Fica. O Gilson, a Fiinha. A família, Cida, Kika, todo mundo da família Cunha também do bairro do Baiano. E o Xisto, a Lena, meus compadres. E o filho do. A filha do seu. A filha do seu. Zé Antônio, né? Filho do seu Zé Antônio. E também a filha da dona Nair. E o alemão. Pessoal de Sorocaba, pessoal de São Paulo aí. Alô, 5 e 7, né, carapuça?
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0: 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Bom dia, seu Jair. Bom dia, dona Maria do Carmo. 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Tem mais músicas para você.
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0: Lorival Itatinga. Tá aí a música do amigo José. Na sequência tem Bruno e Marrone, fim de semana.
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0: Alô, Lecinos.

0: Alô, Carica Boy! Bom dia, Carica Boy, mãe Maria José. Daqui a pouco nós vamos orar, todo mundo junto aqui, né? Zé Moraes, bom dia, abençoado. Uma música para todos os motoristas que está puxando o pau doce aqui.
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0: Tá puxando o Paulito Doce, Paulito Doce. É o meu amigo, é o Newton lá do Paineira, né, Newton? Um abraço, Gaiteiro, pra você e sua família toda aí, tá bom, meu amigo? Fala aí, pode falar que nós estamos aqui. Fubá Caminhoneiro também tá na sintonia, né? Fubá Caminhoneiro, guerreiro, lutador, Josiele. Bom dia, Zé Moraes, sou a Gabriele de Tatuí, quero mandar um bom dia para o meu tio Orlando e tocar uma música pra ele aí, tá bom? Pra minha mãe também, tá bom? Vamos tocar sim. O Franciano Santa Bárbara agradecendo pela música aí. É, obrigado, Zé Moraes. O Zé Elson também, bom dia, Zé Moraes. Eu sei que é verdade o que nós tava contando ontem, ele falou que era verdade, com a mensagem de ontem. Hoje ele tá desejando pra vocês um bom dia muito especial aí, né, garoto? E a música do fim de semana, vamos pegar aqui no breu, na íntegra. Segura aí, tá? 5:18 da manhã, né, o Licino de Itapeta. Não chore, hein, rapazinho, não chore.

Programa de fim de semana, Alesino de Itapeva pediu, né? Bruno e Marrone. 5h da manhã, 20 minutos. Vou tocar mais uma música aqui, mais um sucesso. Berenice Zambuja. Berenice Zambuja, música. Eu quero até você pra mim. Vere, jura que. Jura, quer. Eu quero até você. Vamos ganhar na música, amor? Uhum. O Vere jura que quer. Ele quer mesmo. Vem, quer. 5h21.

0: Fandango, Tago e mulher. É a Berenice Zambuja que cantou aqui, né, cara? Quem disse que não quer? Fala aí, criançadinha. Criançadinha do programa aqui são todas animadinhas, né, criançadinha?
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0: Belezinha. 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Tá lá o Igor e toda a equipe lá, né, Igor? Um abraço, bom dia pra você. E bom dia pra mãe Gi, pro pai Célio lá na represa também, sempre ouvindo nós. 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Valeu? 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

0: É a programação da Paulinho FM, Zé Moraes aqui junto com você, né? Vamos junto até 7 horas da manhã tocando aqui os modão da hora aqui, né, galera? Pode se preparar. Ô, Garabu, faz uma moda boa aí pra nós. Ele canta todo esse povão que tá sintonizado aí. Essa aí mesmo, uma moda caipirana aí. Vamos fazer com a moda daquela que faz o caboclo da roça lá despertar,
1: nosso
0: relembrar dos velhos tempos. O Wilson e a Rita da Ziro Rafa também já tá na sintonia ali, cara. Já já nós vamos falar de um evento que vai acontecer por aqui. Diga-me, Reinaldo Fubá,
2: cabeça de
0: Silvio Lia lá do São Rogério,
2: e
0: seu irmão José Carlos Elias. E a Silvia também para o marido. Aliás, Silvia para o marido Elias também. Silvia para o marido Elias. Quero ouvir o mundo do Daniel. Eu amo ele, 1 milhão. Ótima semana na presença de Deus. A música. Vamos tocar uma música bem romântica aqui, tá? E você que tá aí curtindo o Paulinho do Rural, escute seu modão que o Wilson irrita da Ziro Rafa.

0: Jequitibá.
1: É o velho Jequitibá. Você sabe quem é Jequitibá, né? Uma árvore grande.
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1: E a hora pra você não perder a calangada, 5:36 minutos? 5:36, né? Segura aí mais uma, então, assim.

Ó, tem uma doação de sangue, campanha de doação de sangue, agora dia 6 de agosto. É, lá no Rotary Club de Avaré. São 120 senhas. Se você quiser ajudar, fazer uma doação, salvando vida. Quem doa sangue salva vida. E a vida é uma coisa importante, né? Vida, vida, vida. E às vezes você tem saúde, você pode fazer uma doação, você pode salvar muitas vidas. Uma doação de sangue está salvando vidas. Então, das 8 da manhã até o meio-dia, no dia 6 de agosto, lá no Rotary Club, no recinto da Imapa ali, são 120 senhas. Então vai lá, você também ajuda aí, né? O Wilson, a Rita, são um dos coordenadores desta campanha. 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

5h46 agora, informando a hora, Herreira Joaria Ramos, 5h46. E a hora passa correndo, hein? Se nós vacilar, nós não tira nem fotografia da hora. É, não é, filha? Tavares e o Gabriel também, lá no bairro do Camargo. Um bom giorno pra vocês.

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3: Deixa a paina cair. 5h49 da Paulista informando a hora relógio. Deixa o pau cair a folha. Deixa com nós. 5h40, 5h50. Olha, é isso mesmo, 5h50.

0: karatê, cara, do karatê. Yahoo! Karatê, mas karatê, cara, tem dinheiro, tem carrão. 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Ó, são 5h55, né? Vamos tirando o tico-tico do toco por aqui, tirando o pé do chão. E a campanha de doação de órgão. Doação de sangue. Agora, né? Doação de sangue. Dia 6 de agosto aqui em Avaré. Lá na... No Rotary. Rotary de Avaré. A partir das 8 horas até meio-dia, são 120 senhas distribuídas para você fazer aí doação. Estão fazendo a coleta de sangue para salvar vidas. É, organizador Wilson e Rita Brasil Rafa. 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

Ô, gente, vá preparando aí na sequência, tem oração aqui para nós, tá bom? Na sequência aqui nós temos um momento de oração da Rádio do Paulista Rural aqui.

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1: É, o Vitor, agora 6:07, é momento de agradecer a Deus primeiramente, mas vamos lá. 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
1: 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Vamos agora agradecer a Deus, né, garoto? Agradecer a Deus por mais esta manhã que estamos vivendo. Deixa eu ver quem tá chegando por aqui. Muita gente orando junto conosco aqui nessa programação da Paulista FM. Me perdoa se ficar pessoa sem a gente falar aqui, tá? Chicão Carvalho, Dona Nice da Represa. O seu Hélio Fusco, H Fusco Pneu, família toda, família Fusco, Maciel da Paiva Treino. Bom dia também pro Zé Carlos Negrano, Adrianine Tatinga, Marizão Cerqueira César, meu amigo. E aí, Solange, como é que tá a água da onça aí? Tem onça aí ou não? Água da onça. Solange, filha do meu compadre, seu Ciro, Dona Maria, Zezinho, Luana, família. O Jonas Tuque Tuque lá em São Caetano. São Caetano. O Paulino. Paulino mora perto da emissora. Zé Carlos de Grande, Márcio Machado de Tatinga, Arizão de Cerqueira César. E vamos fazer um pedido de oração também pelas almas das pessoas que nos deixaram, né, cara? Semana passada, aí no, né, final da semana, aí meu tio nos deixou, o Bento, da dupla Bento e Bentinho. Oração pra ele, oração pra família, Vodeci, Eliane, bom dia pra vocês aí também, bom dia lá pro Douglas, pra esposa dele, pra família toda, Terezinha, Larissa, Olivina Pereira de Arandu, e pela alma da minha mãe, Dona Raquel também. Hoje o pessoal se encontram lá, matam a saudade, né, garoto? Deus na presença de todos lá. E eu quero agora falar aqui da doação de sangue, mesmo, mais uma vez, aí agora dia 6, né? Tem uma doação de sangue, você pode ir lá fazer a doação, das 8 da manhã até a meio-dia, 120 senhas. É o Wilson e a Rita que estão lá coordenando, né? Lembrando que agora, né, no dia em agosto, dia 6 de agosto, doação de sangue, doe órgão, doe vida. Quinta-feira hoje abençoada. Senhor, abençoe o dia, dai-nos a paz, saúde e proteção. Assim seja, bom dia. Luiz Carlos Serra Velha, feliz quinta-feira. Obrigado, meu amigo. Elaine Cristina. Oi, Elaine, tudo bem? Elaine Cristina de Castrove. Um abraço. Meu amigo Antônio Pires, lá de Botucatu. O Cordinho de Agatuba também, o pessoal tá indo pra Aparecida do Norte, né? Na cavalgada aí, os muladeiros.
2: Aô, Zé Moraes, bom dia! Aí sim, muladeiro. Na paz, Cordinho Agatuba. Hoje estamos já no sétimo dia, Zé Moraes. Sentido Aparecida, Canção Nova. Estamos já na cidade de Piracaia. Piracaia, Piracaia, velha famada. Agora nós vamos pra Joanópolis. Show de bola? Manda um modão pra nós, hein? Se o senhor conseguir colocar um pedacinho desse hino da comitiva aí, é muito legal, uma música muito legal, sertaneja. Bem top. Por favor, se o senhor conseguir, dá um toque. Obrigado, boa programação.
1: Tá bom, meu amigo. Deus abençoe vocês aí.
2: Ô Gilberto, vê se você consegue tocar.
1: É, isso aí mesmo. É o pessoal das cavas. Eu não vou entrar no aplicativo agora, senão vai desprogramar tudo aqui, né, garoto? E agora vamos lá, dona Benedita.
0: Ei, seu Zé Mora. Tudo bem com o senhor? Nós estamos bem também, graças a Deus. As orações da manhã para todos nós que estão vindo e participando. Para o senhor, com toda a família do senhor também. Toca para nós, se o senhor puder. O que é que eu sou sem Jesus, eu agradeço. Bom dia, Deus abençoe, meu
1: filho. O que que eu sou sem Jesus? Nada, nada, nada. Eu quero pedir oração também, garabu. Ontem nós tivemos fazendo uma visita pro meu compadre. Tá recuperando a cirurgia. Lá em Taquarituba, no bairro do Baiano. Xisto Inácio Martins, meu primo. Ele, e a minha comadre também. Ele é primo e compadre. A Maria Madalena de Moraes, minha prima, minha comadre Lena. Tá lá o Vitor Hugo. Ontem estava lá também o alemão de Sorocaba, o alemão com a esposa dele, né? A esposa dele que é filho do seu Zé Antônio e dona Anaíra. E o menininho lá também, família. Tava lá ontem junto, a Jurema, Camilo, Ravi. Tivemos lá o Vitor Hugo, né, Vitor Hugo? E que Deus abençoe nós todos, a família toda, né? Tá meio. O Marcelo lá, a Débora, né, a Vitória, a Manu, né? Joãozinho do Tino Nicolau, passei na sua casa aí ontem, acho que você tava lá pro meio dos bois, lá na invernada. Joãozinho e o Edlin, bom dia pra você também. Zecão, Giovana, lá no Pedregulho. Ico Garbelotto com a família dele, Pascoal Bergamo com a família também, lá no Pedregulho. E passou por lá também ontem o Gilson Cunha, o padre da paróquia de São Roque de Taquarituba. Oração para você e todo, para nós todos. Lázaro Cunha, Fiinha. Aliás, Lázaro com a Fica. O Gilson com a Fiinha. Dona Rosa, mãe do Noel Rocha, também que mora para cima da venda ali, família. O Lorival, Madalena. Muita gente, né? Desculpa aí se a gente não tem como falar de todo mundo, né? Mas a gente procura sempre. Ô, Dema de Piraju, como é que você tá, Dema de Piraju? Fala aí.
3: Bom dia, Zé Moraes, que é o Dema Piraju. Ô, menino, já estamos de pé, rapaz, ouvindo você aí, rapaz. Coloca uma gauchada da hora pra nós ouvir aí. Bom nome nosso na oração, meu, da Lurdinha, minha mulher, da Gabriela, minha filha, Giovana, Laura. E o Noro, né, meu genro, né? Um abraço pra vocês, rapaz, né? Se levanta de madrugada também, viu? Só que levanta a cara, só tá chutando a gente na beira da cama. Vamos trabalhar, vamos trabalhar. Então, tem que ir, né? Um abração, fica com Deus, meu amigo. Tamo na área aqui. Cadê a Bonabé, Margot? Cadê? Ô, lasqueiro, hein?
1: É, falou, meu amigo. Um abraço aí também. Quem tá chegando mais uma mensagem?
4: Zé Moraes, bom dia. Tudo certo com o senhor? Manda uma música boa pra nós aqui, que todo dia nós estamos ouvindo o senhor aqui na Caputera, é o Chico. Manda pra turma que vai, Caputera, Amarela Velha, Cercadinho, Guarizinho, Conquista, que eu ouvo o senhor direto aqui. Acorda cedo, já liga o rádio ouvindo o senhor. Obrigado, Zé. Deus abençoe, José.
1: Obrigado, meu amigo.
4: Amanhã eu vou pra Varé aí, Zé.
1: Ô, oh, meu amigo, obrigado aí. Por aí também mora o Carlos Tristão, por aí também, né? Alô, Ronaldo Araújo, construtor de Paranapanema, família dele. Pedrinho, lá do Pesqueiro, com a dona André e família também. Vamos morar todo mundo junto aqui, cara? Orando. Obrigado, pai. Obrigado pelo dia de hoje. Ao acordar, eu recebi um presente. Mais um lindo dia de vida. Um dia de paz, que é bom, trabalho. Pai, preciso tanto da tua luz para iluminar a minha vida, para proteger o meu corpo e para refletir o teu amor. Livra-me, Senhor, das armadilhas, da inveja, do ódio, da ambição, e que a luz do Espírito Santo possa brilhar sobre mim. Em nome do Senhor Jesus, amém. Amém. Oração para todos os familiares, todos os ouvintes da Paulista, toda a nossa equipe da Paulista FM, que faz aqui a comunicação. Começa o Zé Moraes dia das 4 horas da manhã e vai até 1 hora da manhã, programação Paulista. Cada horário uma comunicação diferenciada, uma programação diferenciada. E nós estamos aqui juntos. Né, Ernestão Diniz, o homem do jornal da Paulista, segunda edição. Dona Marisa tá lá, ouvindo a gente também. Silvana Mota, depois do Zé Moraes, depois vem Paulinho Ribeiro, depois vem o Ernesto, depois vem o Matheus Paiva e depois vem o Gilberto, vem a Márcia Brito e também a Dandara, também a Dandara, né? E o pessoal todo, a Aninha também, a Rafaela, o Fernando Sassahara, André Bala, sejam bem-vindos de oração. Ouvinte, nesse momento eu gostaria de pedir a você que acompanhasse o nosso momento de oração aqui, você dona de casa, chefe de família, todo mundo, que Deus esteja abençoando a cada dia, a cada momento, a cada instante e hoje neste dia que nós estamos vivendo por aqui. Que Deus esteja abençoando a cada um de nós. E nesse momento agora eu convido vocês para que tenhamos aí nesse momento de oração as nossas união, as nossa participação, momento de oração. E aproveitando nesse momento de oração, chegou uma mensagem agora aqui pra mim, tomei um casal muito amigo meu, Lindalva e Fernando, grandes companheiros.
5: Bom dia, Zé Moraes, aqui é a Dalva de Cidade de Itaí, mandando um forte abraço pra minha sogra, a dona Zita aí de Avaré. Beijão pro meu marido Fernando e bora mexer o doce, escutando aqui a Paulista. Beijo no coração.
1: Obrigado. E aí a oração do padre Alessandro Campos. Momento de reflexão.
6: Alô, ouvinte, aqui é o padre Alessandro Campos e hoje eu quero rezar e abençoar a sua casa. Um dia, disse Jesus a Zaqueu, hoje a salvação entrou nesta casa, pois o Filho do Homem veio procurar o que estava perdido. Senhor Jesus Cristo, fazei entrar nesta casa a felicidade, a alegria, a saúde, a união e a prosperidade. Retirem-se desta casa os anjos maus e venham os anjos portadores da paz. Desapareça desta casa toda a discórdia, toda a enfermidade, toda a doença do corpo e da alma, toda a maldição. E manifestai, Senhor, o seu poder, abençoando e livrando esta casa de todo o mal. Que a vossa bênção e presença ilumine a vida e os caminhos desta casa. Guardai esta casa de todos os perigos, do incêndio, da inundação, do raio, dos assaltos. E pelo poder do teu nome e do teu sangue, eu suplico a proteção e a saúde para todos os que nesta casa habitam. Abençoa e guarda esta casa e todos os que visitam. Em nome do Pai, e do Filho, e do Espírito Santo. Amém.

Hora certa para não perder a hora. 6:25. Alô, meu amigo Fernando e Lindalva. Um abraço para vocês, vai um modão aí, viu? Casal simpático, gente boa.

Pensa numa Madonna, hein, cara? Madonna sertaneja cascudona. 6h27. Cascudo não é só moda, nós também somos. Cascudo.

0: comigo. Vou tocar a música da Mariana agora. Adeus, Mariana, que já vamos embora. 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
1: Bom dia, Zé Moraes, bom dia a todos os ouvintes da Rádio Paulista FM. É o Caipira Barnabé chegando aqui pra contar umas pra vocês.
0: E o Badão chegando? O Dema de Piraju queria ouvir uma música aí. E também queria ouvir a Margot falando, queria ouvir o Barnabé. Aí, o Flavião do Lajão Avaré também chegou por ali também, curtindo nosso programa, né? Desejando a todo um feliz quinta-feira. Maria Pariski, alô Maria Pariski. Gostei do cavalo, bonito, bom dia, tá? Bom dia, até amanhã, ela tá dizendo pra nós. E aí, vamos ouvir essa mensagem aqui antes da Madonna, cara? Vamos ouvir essa mensagem aqui.
2: Ô Zé Moraes, que é o Dema. Rapaz, vê se você acha aquele modão do Ronaldo Viola aí, desatino. Aí nós vamos ouvir aqui. Você vê aqui o modão campeão também, cara.
0: Um abraço. É bom. Com
2: Deus. Estamos ouvindo aqui. Daqui a pouco nós estamos saindo para trabalhar já. Valeu, parceiro. Tudo de bom. Teja um bom dia, rapaz.
0: Obrigado, cara. Vamos ver se dá tempo de tocar depois aqui do intervalo, porque é uma música longa. Eu quero ver se dá tempo, tá bom? 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Um dia eu estranhei os carinhos dela, disse adeus Mariana, que eu já vou me embora. Joga a mala da porta pra fora que eu vou, cara, cair no lombo e sair vazado. Maria Pariski, obrigado aí pela sintonia também, tá? Olha um molequinho dançando, dança muito esse molequinho aí, hein?

0: tá aí dizendo adeus, Mariana, que eu já vou me embora.
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0: A música que vai entrar na sequência, se der tempo, eu não vou tocar, viu, meu amigo Dema? Essa aqui, ó. Pensa na moda, hein? Se der tempo, nem toca, tá bom? É uma música bem longa.
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0: É, tá chegando o final de mais um Paulito Rural, né? Vamos agradecer o nosso parceiro aqui, Dema, pra não ir embora. O Luiz da Cachoeira. Ô, Zadão, beleza? Aí, Zadão. Luiz da Cachoeira também tem alguma coisa pra nos falar aí. Fala, Luiz!
1: E aí, meu amigo Zé Moraes, acordei agora, Zé.
0: Tô louco.
1: Tô escutando a música na sertaneja aí, mas tá na quinta-feira. E a gente na ontem, Zé Moraes. Sacaiu a rede aí, Zé Moraes. Aí, não sei não, hein? Mas tá bom, deixa isso que joga. Ô Zé Moraes, toca aí pra nós, que der tempo o senhor tocar o longo da estrada pra nós. Falou, meu amigo, um abraço.
0: Hoje já não dá mais tempo, Luiz da Cachoeira. Agora tem Silvana Moto, Jornada Paulista, primeira edição, e nós vamos despedindo por aqui. Um abraço pra todo mundo. E amanhã a gente vai estar pra capital, cara. 6h50, falta 10 minutos pra 7.
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0: É, muito bem, ouvintes, nosso programa chegou ao final, né? Vamos embora. E amanhã, né, volta, se Deus quiser, a partir das 4 horas da manhã. E vamos agradecer aqui todos os nossos patrocinadores, né? 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
0: 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Muito bem, conosco também na programação, Paulista Rural. 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Com Deus sendo embora, voltamos amanhã, se Deus assim nos permitir, com mais uma edição do nosso programa, né, Margo?
4: Ai, Zé Moraes, não te acho? O gato, é? Vamos embora. Eu quero um helicóptero.
0: Tchau!

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7:01. Muito bom dia, Avaré. Bom dia, região. Estamos chegando, né, para mais uma edição do Jornal da Paulista. Hoje é quinta-feira, 16 de julho de 2026. Jornal da Paulista, primeira edição, aqui com a minha apresentação, Silvana Mota. Nós vamos junto até as 8 da manhã, trazendo para você as notícias de Avaré, as notícias da região. E daqui a pouquinho tem entrevista, né? Nós vamos falar sobre a festa de São Cristóvão, agora final de semana chegando, começa hoje. Pessoal que tá por aqui, já vai falar pra gente dessa festa, que já é tradicional aqui na cidade de Avaré. 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A Associação Atlética Avariense, vem aí a balada flashback da associação, hein? Dia 25 agora. BW Borrachas e Mangueiras, pessoal de Campos de Olambra, Paranapanema, alô galera de Olambra. 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

Feira, ó, neste momento nós estamos com 12 graus aqui na cidade de Avaré. Condições ensolaradas por todo dia e as rajadas de vento estão a 23 quilômetros por hora. Isso aí, 23 quilômetros por hora. 11 a mínima e a máxima 25 graus. Para amanhã, sexta-feira, 13 a mínima, máxima 25. É a final da Copa, gente. O pessoal lá da Igreja Nossa Senhora de Fátima também, ó, não vai chover nem sábado, nem domingo, nem segunda, viu? O tempo vai seguir firme. Não vai estar tão gelado também não, viu? No sábado, 14 a mínima, máxima 25. No domingo, 15 a mínima, máxima 26. Na segunda-feira, 15 a mínima e a máxima 27 graus. Enquanto tem previsão para se ver, não há previsão de chuva. 7 horas e 5 minutos, Jornal da Paulista, primeira edição. Vamos trazer as músicas que a gente tem que estar trazendo para você? Aí no começo do jornal, já vamos aí com o Grupo Menos é Mais. A música é bonita, né? Saudade Inconveniente. Depois tem Lucas Akira e Fábio. Bom de Moagem, 7 horas e 6 minutos.

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4: 7:13, Jornal da Paulista, primeira edição, como eu falei para vocês, tenho convidada hoje aqui, né? A nossa amiga Elizabeth. A Elizabeth vai falar pra gente da festa lá da Igreja Nossa Senhora de Fátima, que inclui aí final da Copa do Mundo, festa de São Cristóvão, música boa, bingo, gente, valor sabe de quanto? R$5.000. É sério isso, Elizabeth? Bom dia!
5: Bom dia! É isso mesmo, né? A nossa festa começa hoje, lá na paróquia Nossa Senhora de Fátima, nossa tradicional festa de São Cristóvão, né? Então hoje a gente já tem show com Márcio Monteiro e Daniel.
4: Márcio Monteiro e Daniel, meus amigos, cantam demais, viu?
5: E hoje o bingo é de R$4.000.
4: Hoje é R$4.000.
5: Isso, amanhã também R$4.000 e sábado e domingo R$5.000.
4: Rapaz do céu, R$5.000, olha, nossa, mas R$4.000 já é bastante também, viu? Que legal. E a festa começa hoje, então, com o Márcio e Daniel. É uma festa que envolve a festa de São Cristóvão também, né?
5: Isso, a gente tem a parte religiosa, né? Também começando hoje com missa. Na quinta e na sexta, a missa é às 19h30. E no sábado, a missa às 19h, né? Que é a nossa parte religiosa. E a parte recreativa começa hoje também. Quinta, sexta, sábado e domingo. Com muito show de prêmio, né? O nosso bingão. E muitas delícias, né? Muitas comidas típicas.
4: O que é que nós teremos lá nas comidas típicas?
5: Ó, teremos cachorro quente, coxinha, pastel, mini pizza, espetinho de cafta, sopa de mandioca, batata frita, chocolate quente, a tradicional barraca dos doces, né? E nosso famoso chilindró, que resgatando, né, os tempos antigos.
4: Ah, o chilindró é pra prender pessoas,
5: pra
4: prender, né?
5: Inclusive,
4: quanto
5: padre,
4: custa o chilindró?
5: Pra prender as pessoas, com uns R$2 e o padre...
4: Só R$2 e pra buscar aqui na rádio, por exemplo. Eu falei que eu quero prender o Paulinho Ribeiro. É verdade.
5: O Paulinho Ribeiro acho que é mais caro também.
4: É mais caro?
5: Igual o padre, R$20.
4: E o Duque, final de semana, ele não vai estar aqui na rádio, mas eu dou o endereço certinho. Que legal, gente. O padre vai ser preso também?
5: Ixi, o padre é um dos mais concorridos. Várias vezes ele é preso.
4: O padre, então já fica...
5: A criançada adora prender o padre.
4: A criançada que gosta de prender o padre. Isso. Meu Deus, como que chama o padre mesmo?
5: Padre Johnny.
4: Johnny, mas é Johnny Patterson.
5: Johnny Patterson.
4: Mas olha que nome bonito, Patterson. Johnny Patterson. Nossa, esse nome tá americanizado, né? O nome do padre. E ele tá legal lá? Quanto tempo que ele tá aí? Desde que...
5: Faz mais de um ano
4: faz
5: já,
4: mais
5: né?
4: De um ano. Faz já chegou no clima lá?
5: Já entrou no clima, né? Ele também é muito animado, assim como nossa paróquia, graças a Deus, muito participativa, né? E todo mundo muito envolvido.
4: Ele veio de onde?
5: Na festa. Ele é mineiro.
4: Mineiro? Mineiro. Mineirinho. Ai, que legal. Então, o padre mineirinho, já vão prender ele de novo. Coitado, padre mal põe o pé na festa lá, já...
5: Já tá preso.
4: Já leva pro chilindró. Mas é legal esse resgate, né? As pessoas dão um bom dinheiro, né? Porque aí, rapaz, se você quer prender as pessoas, você... E aí, vai lá pra festa, né?
5: A gente lembra gente também, correndo. Silvana, da nossa carreata.
4: A carreata
5: isso,
4: de São
5: que
4: Cristóvão.
5: Daí é domingo, né? Esse ano foi adiantado um pouquinho para as 14 horas, por conta da final da Copa. Então a gente convida todos, né? Os motoristas, vai sair lá da Imapa, em direção à paróquia Nossa Senhora de Fátima, onde todos os veículos serão abençoados. E aí a nossa festa já vai estar aberta a partir das 15h30 no domingo. E a gente convida todos para assistir o final da na Copa com a gente. Já foi instalado o telão lá pra gente torcer junto.
4: Ai, que legal, né? Mas aí,
5: pena que não é o Brasil, né?
4: Pena que não é o Brasil, mas fazer o quê, hein? Tá todo mundo torcendo contra a Argentina, mas não sei não. Os argentinos. É aquele jogo sofrido, mas no final eles levam, né?
5: Eu acho também.
4: Mas é isso, né? Eu sei que esse dia eu fui assistir o jogo do Paulinho, era Espanha e. Não lembro, Espanha quem jogou? Eu sei que a Espanha. Com a França, isso. Espanha e França. Nós torcemos pra França, ganhou a Espanha. Agora.
5: Ontem,
4: a Argentina e a Inglaterra, todo mundo percebe a Inglaterra, deu a Argentina. Mas acho que já era sabido, né? A gente não quer admitir, né? Mas tudo bem. Então tá, a carreata começa às 14h, saída da EMAPA. Então, o pessoal que. Normalmente tem muita gente que participa, né?
5: Muita gente.
4: Já é bastante tradicional também.
5: Isso. Aí o pessoal vai ficando, né? Comendo nossos produtos e assistindo o jogo com a gente.
4: Então, mas a festa aí continua depois do jogo.
5: Sim, daí vai ter a missa e depois
4: o bingão de
5: 5 mil.
4: A programação musical, passa pra gente? Programação musical da festa. Olha,
5: então, hoje, 16 de julho, Márcio Monteiro e Daniel.
4: Grande, Márcio Monteiro e Daniel.
5: 17 de julho, Banda Hostil.
4: Ah, os tios são famosíssimos. Todas as festas estão presentes lá.
5: Dia 18. No sábado, Rúbio Silva.
4: Ah, o Rúbio Silva é maravilhoso. Tem até música do Rúbio Silva gravada, sabia? Que na rádio a gente tem a música dele.
5: E dia 19 de julho, Jaguar e Juan.
4: Jaguar e Juan. Nossa, que programação maravilhosa, hein? Jaguar e Juan também, as meninas cantam demais. Enfim, é uma programação gostosa, é uma festa pra família, né?
5: Isso.
4: Quem quiser comprar o bingo, como é que faz?
5: Então, os bingos serão vendidos lá no dia, né? A cartela só do dia. E ainda não sei se a gente tem na secretaria alguns bingos que foram vendidos pros 4 dias, né? Já estavam se esgotando, daí vai ser vendido só a cartelinha do dia.
4: Nossa, gente, uma média, olha, os bingos lá, normalmente, a média de venda de bingo é espetacular. Para premiação, ser 4 mil, 5 mil reais?
5: Sim, graças a Deus, as nossas pastorais, elas se empenham bastante, né? E elas ajudam a gente vender.
4: As pastorais, quantas pastorais?
5: Ixi, muitas, Silvana, acho que umas 30.
4: Sério? É. E cada uma com quantos elementos, quantas pessoas mais
5: então,
4: ou menos?
5: Tem variado, né? Acho que os nossos irmãos do Santíssimo, acho que tem mais de 100.
4: Ai.
5: Apostolado da oração também.
4: E daí gente, como é que faz pra ganhar um bingo lá? Não é que uma vez eu ganhei?
5: Ah.
4: É muita gente.
5: Mas como se diz o padre, né? Se não tentar, não ganha.
4: Nossa, não, alguém vai levar, com certeza, né? Olha essa música aqui, que legal.

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1: É o Rúbio Silva que tá cantando aí, menina, olha só. Vai até artista com música gravada, vamos lá pedir autógrafo. Rubens Silva, gente boa demais, menino Cerqueira César, canta muito, assim como Jaguar e Juan, que a gente é apaixonado por eles. Os meninos são espetaculares. O Márcio Monteiro e o Daniel também dispensa comentários. O menino toca uma viola, que é coisa incrível. E tem aí os tios também, que tem uma composição lá, eles estão sempre nas festas de vocês, mas são maravilhosos, viu? Olha, programação musical tá de parabéns, viu? Tá de parabéns. Mas é isso, Elizabeth, dá uma passada geral aí pra gente na festa, então, as pessoas que quiserem comparecer, sempre a partir do quê? Depois da missa?
2: Não, na verdade, as barracas já estão abertas a partir das 19 horas, tá? E aí o bingo depois da missa, por volta de umas 8h15. E também a gente vai ter as nossas quadrilhas. Hoje, as crianças da catequese, né? E qualquer criança que estiver participando pode dançar. Amanhã, os jovens e no sábado, os adultos.
1: Vocês ampliaram o espaço lá? Porque eu sei que toda festa tem que ampliar.
2: É, na verdade a gente colocou mais cadeiras, né? Tirou as barracas de comida da praça, pra ficar só o espaço do bingo mesmo. E as quadrilhas daí serão feitas na rua, que vai estar fechada.
1: A rua, bom, a rua sempre fica fechada. Isso. Na festa, né? Isso. Porque a festa do milho é tradicionalíssima, todo ano que você vai, pode aumentar, vai aumentando, aumentando, inclusive vai ter que tirar as casas, o comércio do entorno para dar lugar para a festa. Mas é isso, gente, é uma alegria imensa, né? Uma festa que essa de São Cristóvão. Tem quantos anos a festa São Cristóvão? Tem uma?
2: Essa é a 38ª.
1: 38ª de São Cristóvão.
2: 38ª.
1: E a do milho, você tem o número dela? Acho que não vai lembrar de cabeça, né? Mas é isso, Elizabeth. Então, parabéns pra vocês, né? Dá um abraço lá no padre. E que a festa venha com tudo, mas fique à vontade aí. Mais alguma coisa? As prendas, tá tudo normal em relação à premiação? Precisa mais alguma coisa?
2: Não, tá tudo certo. O pessoal do bingo também já fez os kits ontem, né? Então, já tá tudo... A gente só tá esperando vocês mesmo, né? Venham fazer parte da nossa festa. A gente agradece o espaço.
1: E o pessoal da cozinha, tudo feito lá mesmo?
2: Tudo feito lá pelas pastorais. Cada pastoral fica responsável, né, por uma barraca.
1: Repete pra gente, o que nós vamos ter lá?
2: Então vamos ter a batata frita, cachorro quente, os doces, chocolate quente, coxinha, pastel, espetinho de cafta, mini pizza, sopa de mandioca, suco de laranja e refrigerante. Vamos ter brinquedos também, né, pras crianças, pula-pula e o famoso chilindró.
1: Ah, e o chilindró, vou falar pra você, rapaz, tem que prender o Paulo Ribeiro, senão eu não vou ser feliz, viu? Eu acho que o Paulo Ribeiro tá frequentando a paróquia de vocês lá, aquele que tava passando as notícias pra mim aqui, viu?
2: Vou deixar marcado.
1: Já prendi, já prendi a Rita também, já vai tudo preso, vai a família inteira. Mas valeu, mais alguma coisa, Vete, fica à vontade.
2: É isso mesmo, então deixa o convite, né? Convido você também, todo mundo da Rádio Paulista, para participar da nossa festa.
1: Legal demais. Um abraço pro padre lá. A próxima vez traz o padre junto.
2: Ah,
1: tá bom?
2: Com certeza ele vai.
1: Ele adora falar na rádio.
2: Ele,
1: né,
2: adora falar na rádio.
1: Assim como o Fabiano, que tá lá curtindo a gente.
2: Isso,
1: todo mundo
2: Fabiano,
1: adora,
2: Aline, né? Todo mundo da comissão de festa vai vir em peso da próxima vez.
1: A comissão de festa de vocês tem quantas pessoas?
2: Somos em 4 casais mais o padre.
1: 4 casais. Isso. Não, o legal, a igreja, ela não é só. Às vezes a gente fala. Só a missa, só. Lá vocês têm essas pastorais que realizam em outras atividades, como os encontros de casais. Isso. Que também são. Vai ter casamento lá esses dias.
2: Casamento
1: também.
2: Casamento comunitário,
1: vai
2: ter.
1: Eu ouvi vocês falando do Ernesto esses dias, né? O casamento vai ser quando?
2: Novembro.
1: Novembro. Novembro. Já encerrou as inscrições?
2: Já encerrou aqui? As inscrições.
1: Então tá. E é legal isso, né? Às vezes a pessoa mora ali faz tempo junto e tem aquele desejo de realizar esse sonho, principalmente casamento na igreja. Às vezes já casou no civil, não casou na igreja, né? Então, legal demais. Elizabeth, muito obrigada.
2: Eu
1: volte sempre. Boa festa pra vocês. Tenho certeza que será mais uma vez um estouro. E eu preciso fotografar a programação musical de vocês, porque a outra parte eu até tenho. O Paulinho Ribeiro me mandou, mas a parte... Dos shows, estamos fotografando aqui. É para tirar foto, aí eu acabei filmando, mas também tem problema. O importante é que o que eu tenho aqui, para que eu possa. Pronto, agora sim. Aí amanhã a gente divulga também.
2: Muito
1: valeu,
2: obrigada.
1: Elizabeth, boa festa. Grande abraço a todos aí do bairro Brabância, em Avaré, aí com a festa de São Cristóvão, a festa que começa hoje e vai até o próximo domingo. E lá torcendo também pela Copa. E falando em Copa do Mundo. Tem a Central da Copa com ele, Matheus Paiva.
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4: A Argentina está na grande final da Copa do Mundo de 2026. Em uma semifinal emocionante disputada nesta quarta-feira no estádio de Atlanta, a seleção argentina venceu a Inglaterra por 2-1 de virada e garantiu a vaga na decisão. Depois de um primeiro tempo muito truncado e sem gols, a Inglaterra saiu na frente aos 55 minutos da etapa final com Anthony Gordon, mas a reação argentina veio nos minutos decisivos. Aos 85 minutos, Enzo Fernandes acertou um belo chute de fora da área e deixou tudo igual. Já nos acréscimos, aos 47 minutos do segundo tempo, Lautaro Martínez subiu de cabeça após cruzamento de Lionel Messi e marcou o gol da classificação. Com a vitória, a Argentina enfrenta a Espanha na grande final da Copa do Mundo neste domingo, dia 19, no MetLife Stadium. A Inglaterra, por sua vez, disputará o terceiro lugar contra a França. 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
1: É 7:29, Jornal da Paulista, primeira edição, trazendo aí os destaques de Avaré, também os destaques da nossa região e os nossos ouvintes queridos, né, que estão acompanhando a gente. Vamos ver quem está ouvindo a gente, vamos lá. Vamos lá, Paulista FM, a número um de verdade é de Pratânia? Vamos ver.
8: Bom dia, Silvana Mota.
1: Bom dia.
8: Adalto aqui de Pratânia.
1: Adalto.
8: Estamos curtindo o Jornal da Paulista aí.
1: Ô, oh, valeu, Adalto, obrigada, viu, pessoal todo aí de Pratânia, gente. Maravilha demais ter vocês aí com a gente, viu? Pra Tânia sempre, pessoal aí ouvindo a Paulista FM, trazendo aí a participação também, muito bom, viu? Obrigada mesmo, gosto demais da galera de Pratânia, meus amigos de Pratânia, meu amigo Mauro, Suécia também, um abração pra vocês aí, viu? Saudade pra Tânia, tá? E ônibus colide com um cavalo, olha que perigo, né? E motorista fica gravemente ferido, né? SP-245 entre Avaré e Cerqueira César. O motorista ficou gravemente ferido após o ônibus de transportes corporativo que ele conduzia colidir contra um cavalo na madrugada de ontem, na rodovia Salim Antônio Curiati, a SP-245, entre Avaré e Cerqueira César. O acidente ocorreu por volta das 4 horas, na altura do quilômetro 11 da rodovia. Com a violência do impacto, o animal morreu no local e a parte frontal do coletivo ficou completamente destruída. Segundo informações apuradas pela reportagem A Voz do Vale, o motorista, cuja identidade não foi divulgada, sofreu ferimentos graves e foi socorrido por equipes de resgate. Foi encaminhado ao pronto-socorro de Avaré, recebendo atendimento médico. Até o momento, não foram divulgadas informações atualizadas sobre seu estado de saúde. Em razão da colisão, equipes do DR e da Polícia Militar Rodoviária atuaram no atendimento à ocorrência, na remoção do ônibus e do animal e na sinalização da via. Durante os trabalhos, o tráfego no sentido Cerqueira César operou pelo sistema Siga e Pare para garantir a segurança do motorista e permitir a desobstrução da pista. Moradores da região afirmam que o trecho da SP-245 é conhecido como frequente presença de animais de grande porte e silvestres, especialmente durante a madrugada e no período noturno. A situação, segundo eles, representa um risco constante para quem trafega pela rodovia. As circunstâncias que permitiram a presença do cavalo na pista deverão ser apuradas pelas autoridades competentes. O caso também reforça o alerta para os perigos causados por animais soltos em rodovias, uma das principais causas de acidentes graves nas estradas paulistas. Tá aí as informações aqui do jornal Voz do Vale. E é crítico, né, gente? Olha, já tem o problema das neblinas, do grande número de veículos que trafegam pelas nossas rodovias. E aí os donos de animais têm que tomar cuidado, né? Tá comum, tá com bastante ocorrência aí de animal na pista. Isso quando o pessoal percebe, vai lá, tira o animal. Mas a gente vê aí animal morto aí nas próximas rodovias. E é um perigo, né? A judiação dos animais e também as pessoas, né? É um perigo que a gente corre passando por aí, agora nesse período de neblina, então quem que vai enxergar um animal na pista, né? Infelizmente, tem que ter mais responsabilidade. 7:33 e denúncia de briga leva a esconderijo com cerca de 400 porções de cocaína e procurado pela justiça. Matéria de destaque também aqui do jornal Voz do Vale, a polícia mandando aí as suas informações aí para toda a imprensa. A gente está sempre recebendo também, obrigada. Aí nas redes sociais da Paulista FM tem a Dandara também, que traz as informações. É só você acompanhar as redes sociais, né, com matérias e com visualizações assim, incríveis mesmo, né, o número de visualizações, pessoal que curte aí a nossa programação, também na web. Uma denúncia de briga envolvendo então um homem supostamente armado terminou com a prisão de um procurado pela justiça e a apreensão de aproximadamente 400 invólucros de cocaína, totalizando 496 gramas da droga na noite da terça-feira, no bairro Nossa Senhora de Fátima, em Cerqueira César. De acordo com a Polícia Militar, equipes realizavam um patrulhamento preventivo quando receberam informações sobre uma confusão em uma residência na rua Rafael Dias Martinho. A denúncia indicava que alguns dos envolvidos poderiam estar armados. Com o apoio de outras equipes, os policiais seguiram até o endereço e abordaram as pessoas que estavam em frente ao imóvel. Nenhuma arma ou material ilícito foi localizado durante a primeira abordagem. Com autorização de um dos moradores, os policiais entraram na residência para averiguar a situação. Nos fundos do imóvel, em um terreno baldio com vegetação, encontraram um homem de 25 anos escondido entre as árvores. Ao lado dele havia uma bolsa contendo aproximadamente 400 invólucros de cocaína, que após pesagem na delegacia totalizaram 496 gramas. Segundo a Polícia Militar, apenas um aparelho celular foi encontrado com o suspeito. Ele negou ser o proprietário da droga e afirmou que estava escondido por medo de ser agredido em decorrência da briga. Durante a consulta ao sistema policial, os militares constataram que o homem natural de Barbalha, Ceará, era procurado pela justiça e possuía um mandado de prisão em aberto expedido pela primeira vara civil da comarca de Barbalha. Em entrevista, o sargento Oliveira explicou que a ocorrência teve início após a denúncia recebida durante o patrulhamento. 7:35, Jornal da Paulista, primeira edição.
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1: 7:41, Jornal da Paulista, primeira edição. Olha, parabenizar os aniversariantes de hoje. O Claudemir Domingos está comemorando a idade nova. A Lu Santos, o padre Alcides da Silva, né? O padre Alcides ficou tanto tempo aqui na paróquia São Judas Tadeu e Avaré, família Silva, do cantor Tiago, né? Lá na cidade de Fartura. Então, parabéns ao padre Alcides. Matheus Santana também comemorando o aniversário hoje. A Karina Monteiro, parabéns. A Rosa Rocha. Também o Natiel Jorge da Cunha. Natiel foi meu aluno, hoje é peão de rodeio. Ei, Natiel, um abração pra você, meu amigo. Deus te abençoe, viu? A Ellen Miranda também, enfim, a todos os aniversariantes. A Rose Batistoni, todos os aniversariantes aí deste dia 16 de julho. Fica aí o abraço de toda a equipe Paulista FM. 7:42, as ofertas da quinta-feira italiana lá do Pinheirão Supermercados. 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Bom dia! 7:45. 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Gustavo Lima, Balada Alojada. Tá aí, você ouve aqui na programação, Paulista FM.

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1: É, 7:54, Jornal da Paulista, primeira edição, gente. Olha só, o pessoal tá perguntando bastante. Vamos aqui reforçar mais uma vez, né? Vem aí o Avaré Plaza Shopping, que terá investimento de 120 milhões. Inauguração prevista para 2027. Isso mesmo, olha que maravilha, hein? A terceira maior administradora de shopping centers do país, a Argoplan, atua de forma contínua no mapeamento de oportunidades em regiões economicamente promissoras, especialmente no interior paulista. E atualmente cerca de 60% do portfólio da companhia está localizada fora das capitais, um movimento alinhado às principais tendências do investimento do varejo nos próximos anos. Agora, a companhia anuncia o lançamento do seu próximo projeto para julho, a construção do Avaré Plaza Shopping, no interior do estado de São Paulo, né? Olha que maravilha, aqui na nossa cidade. Localizada a 267 quilômetros da capital, a cidade de Avaré possui cerca de 100 mil habitantes estimados e grande concentração de bairros residenciais, projetos imobiliários em construção e escolas no entorno. Nos últimos anos, a região se consolidou como um importante polo regional do sudoeste do estado, com forte potencial turístico devido à proximidade da represa Jurumirim, a maior do estado, e a rede hoteleira local, atraindo principalmente o público de alto padrão, impulsionado pelo agronegócio. O acesso facilitado a partir das principais entradas do município ainda permite fácil conexão com cidades vizinhas, aqui no caso, né, no nosso entorno, Cerqueira César, Arandu, Itaí, Paranapanema, Pratânia, Manduri, né? Com investimento aí de 120 milhões, o Avaré Plaza Shopping prevê 15 mil metros quadrados de área bruta locável, com até 80 lojas, incluindo 10 operações de gastronomia, 4 lojas âncoras e 4 megalojas. O shopping será o primeiro de grande porte da região, trazendo uma infraestrutura inédita para consumo, lazer, entretenimento e conveniência. Localizado a menos de 5 minutos do centro de Avaré, na rodovia João Melão, a SP-255, em um eixo do intenso fluxo viário, o futuro shopping terá área de influência composta por mais de 10 cidades e 200 mil habitantes que atualmente precisam se deslocar até os municípios de Botucatu, Ourinhos, Bauru, distantes até de 76 quilômetros a 112 quilômetros para acessar outros serviços e opções de entretenimento. Com a inauguração prevista para o segundo semestre de 2027, o Avaré Plaza foi desenvolvido para atender a demanda reprimida da região, com espaços planejados para experiências, conforto e grande fluxo contínuo de consumidores, funcionários, funcionando aí como um grande polo de encontro. O conceito acompanha a tendência do shopping cada vez mais integrado ao cotidiano urbano, reunindo em um único espaço serviços poucos disponíveis no entorno, como cinema, academia, lazer infantil, eventos, gastronomia e conveniência, ampliando as opções de conveniência e contribuindo para a qualidade de vida da população local. O mix das lojas do Avaré Plaza Shopping foi pensado com exclusividade para os moradores da região, considerando o perfil regional para oferecer diferenciais importantes compatíveis com o público de alta renda e o forte potencial de desenvolvimento local. Acreditamos no potencial do crescimento e consumo no interior paulista de Avaré, que possui uma taxa média de crescimento de 2,3% ao ano, acima da média nacional, que é 0,52%, segundo o IBGE de 2022. Além do varejo, o empreendimento será um verdadeiro ponto de encontro com cinema, supermercado, área de lazer, academia, gastronomia e eventos, explica Felipe Andrade, que é sócio da Argoplan. O empreendimento é uma iniciativa da RAM Engenharia, empresa de engenharia e construção do Mato Grosso do Sul, que atua também em outros shoppings localizados em São Paulo, Mato Grosso do Sul e Rio de Janeiro. A expectativa é gerar 150 milhões de vendas nos primeiros 12 meses de operação. O Avaré Plaza Shopping apresenta proposta semelhante ao Ourinhos Plaza Shopping, dos mesmos investidores, também administrado pela Argoplan. 7:59, gente, quero lembrar para vocês também, aqui no Jornal da Paulista, do evento de colecionadores, que vai acontecer agora, nesse próximo final de semana, no sábado, aqui em Avaré. Olha, este evento Ele vai acontecer a partir das 10 horas da manhã no Vila Verde. Ontem o Fábio esteve aqui com a gente, né, para falar sobre esse encontro de colecionadores. O pessoal está perguntando bastante. Então é sabadão agora, o encontro de colecionadores, das 10 da manhã até as 18 horas, no Vila Verde Open Mall. Você não vai perder, gente. Vai ser um evento bem gostoso, um evento para a família, para levar a criançada. Nós teremos lá coleções de moeda, coleções de carrinho da Hot Wheels, enfim, a coleção que você tiver na sua casa também, que você achar legal, leve lá para poder estar se integrando aí com as pessoas que vêm não só de Avaré, mas de outras cidades como Sorocaba, Bauru, Botucatu. É exposição, venda, troca e muita paixão aí pelas coleções. Top, né? 99761-7099 é o telefone para você falar com o Léo. 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E a Associação Atlética Varense vem aí a Balada Flashback, agora no próximo dia. Balada Flashback, dia 25, com Paulinho Maxon. Um abraço, gente. Bom dia. Na sequência vem ele, Paulinho Ribeiro.
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2: Olá, bom dia, bom dia, bom dia. Estamos chegando de bem com a vida e sorrindo para um novo dia em mais esta manhã. Hoje é quinta-feira, quinto, dia 16 de julho de 2026. Bom dia, Maré, bom dia, região. Estamos chegando assim, cheio de alegria, cheio de energia positiva para mais um programa junto com você, ouvinte da Paulista FM, nesta linda, linda, linda manhã de quinta-feira. Começando o programa com as graças de Deus e a proteção de Nossa Senhora Aparecida, juntos ao vivo até o meio-dia. Apresentação do Paulinho Ribeiro, você participa comigo através do nosso WhatsApp 997-40-0824. Liga, pede a sua música, dá o seu toque, dá o seu bom dia aqui na Paulista. Tá começando agora e começa a sim, o programa de hoje. Em Avaré são 8 horas e 8 minutos, tá começando.

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5: Paulista 8:19.
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1: Ah, e é nesse domingo, hein?
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1: Paulista 8:25, bom dia. 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

0: Gustavo Lima, isso é bala alojada. Paulista 8:36 agora, bom dia. 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
1: Paulista, 8:42.
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3: Paulista, 8:56.
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7: A Argentina está na grande final da Copa do Mundo de 2026. Em uma semifinal emocionante disputada nesta quarta-feira no estádio de Atlanta, a seleção argentina venceu a Inglaterra por 2-1 de virada e garantiu a vaga na decisão. Depois de um primeiro tempo muito truncado e sem gols, a Inglaterra saiu na frente aos 55 minutos da etapa final com Anthony Gordon, mas a reação argentina veio nos minutos decisivos. Aos 85 minutos, Enzo Fernandes acertou um belo chute de fora da área e deixou tudo igual. Já nos acréscimos, aos 47 minutos do segundo tempo, Lautaro Martínez subiu de cabeça após cruzamento de Lionel Messi e marcou o gol da classificação. Com a vitória, a Argentina enfrenta a Espanha na grande final da Copa do Mundo neste domingo, dia 19, no MetLife Stadium. A Inglaterra, por sua vez, disputará o terceiro lugar contra a França. 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

0: Zé Falamansa, mais um dia de sol. Paulista, 9 horas 15 minutos. Bom dia, bom dia. 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
0: Paulista 9:20.
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Johnny Barreto, Texana 37, bom dia. 9h35. Dá os parabéns hoje, né? O filho do meu grande amigo Cipó. É Cipó, Zé Antônio Cipó. Hoje o filho dele, o Afonso, está aniversariando hoje, o Afonso Vicentini. O Afonso, parabéns pra você, Afonso. 30 anos já, cara, como o tempo passa rápido, né, Cipó? Parabéns ao Afonso, que hoje está aniversariando. Hoje vai ter uma festa na casa do Cipó, né, Cipó? Pode falar o endereço aqui, meu? É? Lá que é na rua São Paulo, não vou falar que é em frente à América Parabrisa aí, não, senão o pessoal vai saber tudo, né? Mas é mais ou menos por aí, viu? Vai ter uma churrascada hoje, aniversário do Afonso Vicentini, filho do meu amigo Cipó, tá hoje aniversariando. 9h36, Ipanema Auto Som, a loja do Toninho, som, isso, filmes, alarmes, vidros elétricos e acessórios em geral, sua máquina de vidro quebrou, Ipanema conserta pra você. 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
4: Paulista 9:40.
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Jorge Matheus, tem nada a ver. Agora são 9h57 na Paulista. Bom dia, bom dia. 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

Thales Lessa com Diego e Vitor Hugo. Que pena! Paulista, 10 horas e 17 minutos. 10 e 17, horário de Brasília. 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
1: Paulista 10 e 17.
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0: Gustavo Lima, Bala Alojada, é lançamento nacional hoje, hein? Tá lançando essa música nacionalmente hoje, a Bala Alojada, nova música do Gustavo Lima. São 10h35 agora, 2000 iluminação, tem tudo na parte elétrica, alta e baixa tensão com a 2000, Rua Pará, esquina com a Santa Catarina, no centro, Avaré, 2000 iluminação. 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Bom dia para os diretores do sindicato, Adão, que é o tesoureiro, Luizão, diretor, presidente. 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A Andréia, gerente, a Daniela, a Rosana e lá em Cerqueira César, a Larissa. Sindicato dos Trabalhadores Rurais de Avaré comigo nas manhãs aqui do Paulista Show. 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
4: Paulista, 10h43.
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0: Fred Fabrício, te amar é meu talento. Paulista 10:54, agora faltam 6 minutos para as 11 horas da manhã. 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
3: Paulista 11:21.
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2: Paulista, 11:35.
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5: A Argentina está na grande final da Copa do Mundo de 2026. Em uma semifinal emocionante disputada nesta quarta-feira no estádio de Atlanta, a seleção argentina venceu a Inglaterra por 2-1 de virada e garantiu a vaga na decisão. Depois de um primeiro tempo muito truncado e sem gols, a Inglaterra saiu na frente aos 55 minutos da etapa final com Anthony Gordon, mas a reação argentina veio nos minutos decisivos. Aos 85 minutos, Enzo Fernandes acertou um belo chute de fora da área e deixou tudo igual. Já nos acréscimos, aos 47 minutos do segundo tempo, Lautaro Martínez subiu de cabeça após cruzamento de Lionel Messi e marcou o gol da classificação. Com a vitória, a Argentina enfrenta a Espanha na grande final da Copa do Mundo neste domingo, dia 19, no MetLife Stadium. A Inglaterra, por sua vez, disputará o terceiro lugar contra a França. 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

0: 7, Paulista FM, 11:53. Bom dia, bom dia. 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Também embora, na sequência vem aí o Ernesto Diniz e o Jornal da Paulista, segunda edição.
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1: Tá aí, 12:07 no Jornal da Paulista, né? Vamos juntos até 13h, por aqui Ernesto Diniz. Ao vivaço, né? Aqui com o Jornal da Paulista, segunda edição. Prazer imenso ir com você até 13h. Já temos aí o... chegando no finalzão agora, Copa do Mundo, domingo a grande final. Então tá aí. Espanha e Argentina, Argentina e Espanha. Jogão de bola. De um lado, Lamine Yamal. Do outro lado, nada mais, nada menos que Lionel Messi. Lamine Yamal tem um futuro imenso. Tem várias copas ainda para disputar, né? Tá despontando agora no futebol. Futuro imenso, tem várias copas ainda para disputar, né? Tá despontando agora.

0: Tinha chute pra tudo quanto é lado, carrinho, Messi correndo. A Argentina merece estar na final, mas vamos torcer pra Espanha, né? A Espanha agora tem que jogar muita bola pra ganhar, mas parabéns à Argentina. A Argentina jogou ontem, depois de levar o gol, perder de uma, tá perdendo de 1-0, partiram pra cima, correram largado, ganharam o jogo e merecidamente, parabéns, né? Tá na final e agora Espanha e Argentina. E o Messi disse que a Argentina sentiu ingleses entregues, recuaram tudo o time, recuou tudo o time, parece o Tite. Tite fazia um gol, recuava o time, o Carille também era assim, né? Fazia um gol, recuava todo o time. Então, recuou o time, achou que estava decidido, Argentina partiu para cima e aí tá na final, merecidamente. Tá no ar o Jornal da Paulista, vamos juntos até a 1 da tarde, você deixa seu comentário aqui no Jornalismo Paulista FM. 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Todas essas empresas, a partir de agora no Jornal da Paulista, segunda edição. Vamos juntos até a 1 hora da tarde. Sempre com muitas informações para você com o Jornalismo Paulista. Então vamos aí, né? Com a Silvana Mota, esteve hoje de manhã com a Elizabeth, pessoal lá da comissão organizadora da festa de São Cristóvão, na Igreja Nossa Senhora de Fátima, no Brabança, em Avaré. A Elizabeth esteve de manhã aqui batendo papo com a Silvana Mota e ela entrevistou, né? Já me mandou aqui um material também para o Jornal da Paulista, segunda edição. A nossa diretora social, Silvana Mota.
1: Bom, Ernesto, vamos conversar aqui com o pessoal lá da Igreja Nossa Senhora de Fátima em Avaré, porque vem aí a festa de São Cristóvão, começa hoje, é o Arraiá da Padroeira, que legal, tem quadrilha, tem música ao vivo, tem bingão, tem um monte de eventos aí, tudo num só, inclusive final da Copa, é isso, Elizabeth? Bom dia, boa tarde, né?
2: Boa tarde, é isso mesmo, né? A gente espera todo mundo lá, a festa começa hoje, né? Com o nosso show de Márcio Monteiro e Daniel e o nosso bingão de R$4.000. Amanhã também teremos o show de Márcio Monteiro, da banda Os Tios, e outro bingão de R$4.000. No sábado, Rúbio Silva e o bingão R$5.000. E no domingo, Jaguar e Juan e o outro bingão de R$5.000. Temos muitas comidas típicas, o nosso famoso chilindró. E não esquecendo de domingo da nossa carreata, né? Tradicional carreata de São Cristóvão, saindo às 14 horas da IMAPA, onde todos os veículos serão abençoados na frente da paróquia Nossa Senhora de Fátima. E a gente já convida vocês para assistir o final da Copa com a gente.
1: Ou seja, sai a carreata e depois já emenda com a festa, né? Chegando
2: isso,
1: lá.
2: Isso mesmo. E não, também teremos a parte religiosa, né? Começando com a missa, vai ser o tríduo preparatório, com a missa às 19h30 hoje e amanhã e sábado às 19h. Todo mundo está convidado, né? O padre Johnny espera todo mundo. É uma festa muito familiar, um ambiente muito gostoso, né? E a gente está esperando todos vocês, Javaré e região.
3: E para comprar um bingo, tem bingo ainda?
2: Então, se tiver bingos disponíveis,

0: né, lá na paróquia, na secretaria da paróquia agora, né? Porque as pastorais acho que já devolveram, se não conseguiram vender, mas provavelmente já foram vendidos todos, então serão vendidas cartelas avulsas no dia.
1: Mas tem os binguinhos também.
0: Ah, vai ter muitos binguinhos,
1: E chegar cedo para pegar lugar cedo.
0: cedo,
1: Lugar,
0: antes da
1: bom lugar.
0: missa.
1: Tá certo, gente. Então é isso, Ernesto. A paróquia tá aí, né? O padre tá convidando todo mundo, a igreja, Nossa Senhora de Fátima. Tradição, diversão, alegria, esperando aí toda a família, né, Elizabeth? Valeu, obrigada.
0: Obrigada a vocês.
2: Aí, bom demais, né? O pessoal lá da paróquia Nossa Senhora de Fátima, festa de São Cristóvão que começa hoje. Tem muitas pessoas perguntando também do casamento comunitário, né? Um sonho que Deus abençoa, um amor que ele santifica. Já encerraram-se as inscrições no dia 10 de julho, né? E essa cerimônia será no dia 23 de outubro, tá? Na paróquia Nossa Senhora de Fátima, falando aqui sobre o casamento comunitário, mais uma ação, uma promoção lá da paróquia Nossa Senhora de Fátima, será no dia 23 de outubro, às 20 horas, tá certo? Esse casamento comunitário da Nossa Senhora de Fátima. Porém, as inscrições já foram encerradas, agora no dia 10 de julho, então, e o casamento comunitário ocorrerá no dia 23 de outubro. Tem giro de notícias. Você bem informado aqui na Paulista FM até a 1 da tarde com muitas, mas muitas notícias. E a sua participação aqui também, né? A gente quer saber de que cidade você está ouvindo a Paulista FM. Manda aqui no WhatsApp.
3: Quinta-feira, 16 de julho de 2026. Este é o Giro de Notícias. Eu sou Eduardo Amaral e você acompanha os destaques do momento. Sob a alegação de que o Brasil adota práticas desleais de comércio, o Escritório de Representante Comercial dos Estados Unidos, o USTR, na sigla em inglês, confirmou nesta quarta-feira a aplicação de uma tarifa adicional de 25% sobre os produtos brasileiros. A decisão mira especificamente a existência do PIX, o modelo de pagamentos públicos do Brasil. De acordo com o governo norte-americano, o sistema prejudica empresas e exportadores do país. Mesmo com as acusações, itens como petróleo, café, carne bovina, aeronaves e celuloses ficaram de fora da nova cobrança. A lista inclui produtos considerados sensíveis para a economia dos Estados Unidos, seja pelo potencial impacto sobre preços ou pela ausência de produção doméstica suficiente. O Brasil reagiu à decisão dos Estados Unidos e se manifestou em nota. O governo do presidente Luiz Inácio Lula da Silva classificou o novo tarifaço como um marco lastimável nas relações entre o Brasil e Estados Unidos. A nota do Planalto chama a medida de injustificada e afirma que o Brasil iniciará imediatamente os trâmites para acionar os instrumentos previstos na lei. Em abril do ano passado, o Congresso aprovou a chamada Lei de Reciprocidade, mecanismo que pode ser utilizado pelo governo do Brasil como resposta à decisão dos Estados Unidos. Depois de 5 dias consecutivos de ataques entre Irã e Estados Unidos, o país do Oriente Médio avançou fechar o estreito de Bab el-Mandeb. O estreito liga o Golfo Pérsico de Aden ao Mar Vermelho e, através do Canal de Suez, leva ao Mar Mediterrâneo. Esta é outra importante rota de navegação comercial, por onde passam 12% de todo o comércio marítimo mundial. A guarda revolucionária iraniana ameaçou fechar todos os corredores de exportações que beneficiem os Estados Unidos e seus aliados. Terminam nesta sexta-feira as inscrições para o processo seletivo do Fundo de Financiamento Estudantil, o FIES, do segundo semestre. Elas devem ser feitas no portal único de acesso ao ensino superior. Ao todo, são oferecidas 75.500 vagas para o semestre. O FIES oferece financiamento a estudantes matriculados em cursos superiores de instituições privadas. Para participar, é necessário ter feito o Exame Nacional do Ensino Médio, ENEM, a partir de 2010, obtido média igual ou superior a 450 pontos em todas as provas e não ter zerado a redação. Também é preciso comprovar renda bruta familiar mensal de até 3 salários mínimos, o que equivale a R$ 4.863. Os candidatos no programa Universidade para Todos, o ProUni, já podem consultar o resultado da primeira chamada do segundo semestre de 2026. Os estudantes pré-selecionados precisam apresentar a documentação exigida entre os dias 15 e 24 de julho diretamente na instituição de ensino escolhida. O não cumprimento do prazo elimina o candidato do processo. O ProUni oferece bolsas de 50 a 100% em instituições privadas de ensino superior. O Giro de Notícias é uma produção da agência Rádio Web. Texto e apresentação, Eduardo Amaral. Edição, Mário Melo.
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2: Do esporte aqui do nosso município, prefeitura convida a população para a abertura da primeira Copa Aigô de futsal. Cerimônia acontece amanhã às 19 horas no ginásio de esportes Quinegrão, com a apresentação da banda marcial de Avaré. Então amanhã tem o início da primeira Copa Aigô de futsal. Todos estão convidados, né? Ginásio de Esportes Quinegrão aqui, sendo totalmente reformado, pintado, remodelado. Teremos aí uma praça de alimentação, estão colocando, se você passar aqui na frente, estão colocando aí as tendas, né? Fechando aqui as imediações do Ginásio de Esportes Quinegrão. Uma nova roupagem no Ginásio de Esportes Quinegrão para você curtir então essa primeira Copa Aigô de futsal. E o prefeito convida toda a população para participar da abertura oficial da primeira Copa Aigô de Futsal Avarense, edição Ronaldo de Araújo, evento que promete entrar para a história do esporte avarense e reunir atletas, torcedores e famílias em uma grande celebração do futsal. A cerimônia será realizada nesta sexta-feira, dia 17 de julho, a partir das 19 horas, aqui no Ginásio Municipal de Esportes Quinegrão. A programação contará com a presença de autoridades municipais e uma apresentação especial da banda marcial de Avaré, que dará início em grande estilo à competição. Considerado um dos principais eventos esportivos do calendário municipal, o campeonato reúne equipes da cidade e da região, fortalecendo o esporte, incentivando a prática esportiva e promovendo a integração entre atletas e a comunidade. A administração municipal reforça o convite para que a população prestigie este importante momento, celebrando o início da maior competição de futsal da região e incentivando os talentos que entrarão em quadra ao longo da disputa. Então amanhã teremos dois jogos aqui já programado, né? Para abertura, depois da abertura teremos aí às 20 horas, a Série Prata, Grupo C, Esquadrão contra Rua de Baixo. Às 21 horas, teremos a Série Ouro, Grupo A, com a apresentação do Bar do Bola Futsal, enfrentando Resenha Futebol de Várzea. Então tá aí, amanhã então, no Ginásio de Esportes Quinegrão, grande evento esportivo para você, a primeira Copa de Futsal Aigô. Um abraço aí para todos do Aigô Mobilidade, alô. Todo o pessoal, todos os motoristas, enfim. Só agradeço todo o carinho de todos vocês aí. Certinho? Então, todo mundo convidado amanhã, então, aqui no Ginásio de Esportes Quinegrão. E a torcida Febre Amarela aqui do Bairro Alto estará presente aí para torcer pro Bar do Bola Futsal.
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2: Meio-dia e 23.
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2: Parque de Exposições terá a Noite Gospel com Thiago Brado e Fernandinho. Apresentações acontecem na noite de segunda-feira, dia 21 de setembro. As apresentações dos cantores gospel Thiago Brado e Fernandinho serão realizadas na noite de segunda-feira, dia 21 de setembro, no Parque de Exposições Fernando Cruz Pimentel, recinto da EMAPA. O show, que ocorreria, né, durante a EMAPA de 2025, não chegou a ser oficialmente cancelado pela organização, mas precisou ser adiado devido às fortes chuvas e enxurradas que atingiram o município na época. A apresentação estava prevista para a noite do dia 8 de dezembro, numa segunda-feira, e a prefeitura emitiu um comunicado informando sobre a remarcação, remarcando a data. Thiago Brado é um dos principais nomes da música cristã no Brasil, com forte apelo pop e folk. Ele se destaca pelo estilo congregacional e devocional. Suas composições, embora cristãs, transcendem barreiras religiosas e são marcadas por letras que priorizam a entrega, a vulnerabilidade e a intimidade com Deus. O artista paranaense ganhou projeção nacional em 2013 com o sucesso estrondoso de Minha Essência, uma canção intimista inspirada na passagem bíblica da mulher pecadora, Lucas 7. A música tornou-se um verdadeiro fenômeno da música católica e acumula dezenas de milhões de visualizações no YouTube Music. Já o Fernando Jerônimo dos Santos Júnior, é um dos maiores nomes da música cristã contemporânea. Consagrado por sua voz marcante e letras bíblicas, o cantor, compositor e pastor construiu um ministério focado na adoração congregacional autêntica, sendo figura de destaque na adoração nacional com sucessos que atravessam gerações. Sucessivamente apontado como um dos artistas mais ouvidos nas plataformas digitais, Fernandinho mantém uma postura de dependência de Deus e prioriza o impacto espiritual de suas canções, indo além da fama comercial. Então anote aí na agenda, né? Dia 21 de setembro, teremos aí dose dupla. Noite Gospel, né? As apresentações dos cantores gospel Thiago Brado e Fernandinho será realizada na noite de segunda-feira, dia 20 de setembro, durante a EMAPA 2026.
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2: Meio-dia e 27. Estamos aqui com uma ouvinte, né? Dona Silvia, tá ouvindo a Paulista FM, tá solicitando iluminação no poste, né? Da sua rua lá. Que rua que é? Na rua Marechal Rondon, na Vila Martins 2, né? Bem em frente ao número 2741. Tá solicitando a iluminação no poste lá da rua Marechal Rondon, Vila Martins 2. Iluminação pública. Vou mandar lá pro pessoal responsável da iluminação pública, dona Silvia, para ver se já consegue resolver esse problema para a senhora aí, tá bom? Aí é pessoal da iluminação pública que sempre nos atendem, estão sempre correndo para lá e para cá e procurando nos atender. Então tá aí, sempre atende o pedido da Rádio Paulista FM. Manda um alô de boa tarde pra todos da iluminação pública, o pessoal corre de dia, de noite, enfim, fazendo serviço aí, sempre correndo atrás para levar iluminação para a população. Já vamos aí, né? O governo brasileiro diz que usará lei de reciprocidade contra os Estados Unidos. Da redação, o Eduardo Amaral complementando essa notícia aí da tarifaço do Trump no Brasil. Mais uma vez.
3: Através de uma nota, o governo federal reagiu ao tarifaço imposto pelos Estados Unidos aos produtos brasileiros. No texto, o governo do presidente Luiz Inácio Lula da Silva classifica como um marco lastimável a decisão do Escritório do Representante de Comércio dos Estados Unidos e o STR, na sigla em inglês, de tarifar em 25% as exportações brasileiras para o país. O texto brasileiro classifica como descabidas as alegações contra o PIX e a regulação de plataformas digitais, as chamadas Big Techs. Em relação às medidas a seguir, o governo afirma que usará os instrumentos da Lei de Reciprocidade, que foi aprovada de forma unânime ainda no ano passado pelo Congresso Nacional. Da parte dos Estados Unidos, na voz do secretário de Estado do país, Marco Rubio, a opção foi dobrar a aposta. Em sua conta nas redes sociais, Rubio acusou o governo do Brasil de não negociar de boa fé com os Estados Unidos. Apesar de serem aplicadas em diversos produtos, as tarifas também têm várias exceções, como petróleo e café, entre outros produtos que foram considerados fundamentais para a economia dos Estados Unidos. 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Produção e reportagem, Eduardo Amaral.
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2: Eleições 2026, boletins informativos para você referente às eleições desse ano, né? Propaganda intrapartidária. Vamos ouvir aqui a matéria da redação e os boletins informativos do TSE.
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13: No período de 5 de julho a 4 de agosto, as pré-candidatas e os pré-candidatos só podem fazer propaganda dentro do próprio partido. Essa divulgação, chamada de propaganda intrapartidária, é utilizada para a escolha das candidatas e candidatos nas convenções partidárias. Mas atenção, a regra proíbe o uso de rádio, televisão e outdoor.
12: Eleições 2026. 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Plenário do TSE.
14: Tribunal Superior Eleitoral mantém limite de gastos das campanhas de 2026 nos mesmos valores de 2022.
15: Chame em mesa para julgamento o primeiro item desta pauta. Processo administrativo 0601-104-61 Brasília DF, de minha relatoria. Trata-se de proposta destinada a disciplinar os limites de gastos para os cargos eletivos em disputa nas eleições gerais de 2026. Nos termos do artigo 18 da Lei 9.504 de 97, os limites de gastos de campanha serão definidos em lei e divulgados pelo Tribunal Superior Eleitoral. No entanto, até o presente momento, não há ato normativo, legal ou regulamentar que estabeleça critérios para a atualização dos limites de gastos de campanha aplicáveis às eleições gerais de 2026. Ao apreciar a consulta 0600-547-50-2021, formulada pela então deputada federal Adriana Miguel Ventura, esta corte assentou a possibilidade de fixação desses limites e gastos por ato normativo infralegal, reconhecendo que, diante da existência de lacuna legislativa sobre matéria indispensável ao regular desenvolvimento do processo eleitoral, compete ao Tribunal Superior Eleitoral o exercício do poder regulamentar nos termos do artigo 23, inciso 9 do Código Eleitoral. Para o pleito de 2022, este tribunal editou a resolução 23.704 de 2022, por meio da qual estabeleceu que os limites de gastos para as eleições gerais daquele ano corresponderiam aos valores fixados para o pleito de 2018, atualizados pela variação acumulada do Índice Nacional de Preços ao Consumidor Amplo, apurado pelo Instituto Brasileiro de Geografia e Estatística.
2: Aí então, né, do plenário do Congresso Nacional, TSE mantém limites de gastos das campanhas de 2026 nos mesmos valores de 2022. Não é baixo, não é, né? Não é baixo, é altíssimo, sem contar o fundão eleitoral também, que é uma cacetada, é muita grana. Sempre com boletins informativos para você aqui com o Jornal da Paulista, segunda edição.
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2: Brasil! Ana Paulista, Copa do Mundo na Paulista FM. Tá chegando ao final a Copa do Mundo, né? 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Essa musiquinha no fundo aí passou rápido essa Copa, né? Achávamos que ia fazer o maior sucesso. Essa música aí do Jota Quest, mas isso aí é do ano 70, né? 90 milhões em ação. Pra frente, Brasil. Salve a seleção. Mas enfim, era a época que a seleção brasileira dava gosto de assistir, que jogava com amor, com carinho, né? Com vontade. Agora entram numa mala que esses caras entram em campo, que eu falar pra você, hein? Você vê as outras seleções entrando em campo aí com vontade, com garra, entrando e querendo ganhar. O Brasil quer tirar foto com a Virgínia. Ah, meu pai do céu. E o Messi quebra mais um recorde e coloca a Argentina na final. O cara tá jogando demais essa Copa. E a outra Copa passada também, jogou demais, merecido, né? Enfim, tá aí. Que exemplo de atleta é o cara, né? Christian Costa.

0: O Aqui Não Tem VAR está no ar, em ritmo de tango, com muito drama. Argentina supera a Inglaterra e está na final. O triunfo argentino foi de virada, algo raro em semifinais. Só para vocês terem uma ideia, de 1970 para cá, isso ocorreu apenas duas vezes no tempo normal. O Brasil venceu o Uruguai por 3-1 na Copa de 70, na trajetória do tri. E a França virou contra a Croácia em 98 por 2-1. E essa virada argentina veio comandada por ele, o gênio Lionel Messi. A Inglaterra largou na frente com Aaron Gordon, mas tomou a virada nos minutos finais com gols de Enzo Fernandes e Lautaro Martínez. As duas assistências, óbvio, foram dadas pelo craque de Rosário. Com os dois passes decisivos, o camisa 10 da Argentina chegou a 12 assistências. E adivinhe, se isolou no topo do ranking. Mais um recorde batido por Messi na Copa do Mundo. Antes do jogo desta quarta, ele estava empatado com o alemão Fritz Walter, que disputou os mundiais de 54 e 58. O ex-atacante da Alemanha tinha dado 10 assistências e era o líder do ranking há nada menos, nada mais que 68 anos. E se tem algo que Messi fez no Mundial de 2026, foi colecionar recordes. Como, por exemplo, mais gols em Copas, 21, e também mais vitórias em Copas, 21. E não é só durante os 90 minutos que a Argentina vira notícia, mas também na comemoração. A festa da Argentina pela vaga na final da Copa de 2026 contou com a presença de uma faixa proibida pela FIFA. Os jogadores celebraram a virada em Atlanta sobre a Inglaterra com a mensagem: "As Malvinas são argentinas." A FIFA tinha determinado que fossem proibidas entradas de torcedores com qualquer referência à Guerra das Malvinas que ocorreu em 1982. E assim a Argentina chega à segunda final consecutiva de Copa do Mundo, com viradas emocionantes, desafiando a lógica e cantando suas dores, dentro e fora de campo. O Aqui Não Tem VAR vai se despedindo, já com muitas saudades dessa maravilha chamada Copa do Mundo.
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2: É, a Copa do Mundo é na Paulista. Não jogamos nada, essa Copa agora tem que ver os argentinos aí, né? Final, mais uma final. Bom que não passa o Brasil nessa Copa do Mundo, né? Que o Brasil... Aí o Brasil tem 5 títulos, Argentina se ganhar vai para 4. A única seleção que poderia passar o Brasil, a Alemanha ou a Itália, né? Ou igualar com o Brasil, mas estão longe disso, né? Estão fora da Copa, assim como o Brasil. Vem pro ano, pra próxima Copa. Argentinos estão preocupados em ganhar, não em tirar foto com Virgínia. Até a Virgínia entrou no... na badalação da reportagem aqui da CNN, com João Vitor Xavier, que é apresentador do CNN Esporte SA, e disse o seguinte: garra do elenco albiceleste em busca de mais um título mundial chama atenção e causa inveja. Eu tenho que confessar, estou morrendo de inveja deles. A Argentina tem um ídolo padrão mundo que é o Messi. Um time com uma raça extraordinária, um técnico que é do país deles e que conhece muito bem sua cultura, seu elenco, seus jogadores. A Argentina tem uma vontade de ganhar a Copa do Mundo extraordinária. Foi mais uma vitória da Argentina, com a cara da Argentina, uma seleção que nas últimas 4 Copas chegou em 3 finais. Chegaram à final da Copa do Brasil, perderam para a Alemanha. Depois ganharam a final da última Copa do Mundo contra a França no Catar. E agora estão na final contra a Espanha. E é o que está sendo chamado de grande final do mundo. Porque a campeã europeia, a Espanha, que ganhou a Eurocopa, contra a campeã sul-americana, a Argentina, que ganhou a Copa América. É a Europa contra os sul-americanos. É um encontro de um ídolo mundial que se despede, que é o Messi, contra um ídolo que surge, que é Lamine Yamal. Então tem tudo para ser um grande jogo na cidade de Nova Jersey no próximo final de semana. Os argentinos têm entregado tudo em campo, muita dedicação, muita vontade de vencer a Copa do Mundo. Não estamos vendo na Argentina jogador preocupado com pôquer, em tirar foto com a namorada, explicar qual que é o seu tipo de perfume ou seu tipo de creme. Estamos vendo um time extremamente dedicado que, apesar de ter vencido a última Copa do Mundo, continua com a mesma fome, com o mesmo desejo de vencer. Você viu aqui que o jornalista escreveu aqui no CNN? E é verdade, né? Os argentinos têm entregado tudo em campo, muita dedicação, muita vontade de vencer a Copa do Mundo. E é mesmo, né? Não estamos vendo na Argentina jogador preocupado com pôquer, em tirar foto com a namorada, explicar qual que é o seu tipo de perfume, o seu iate ou o seu tipo de creme. Ou bolsa, né? Os caras estilaram com umas bolsas de grifes famosas, né? Só pra mostrar que tem grana. Que tem aquele relojão da último momento, da última hora. Estamos vendo um time extremamente dedicado, que é a Argentina, que apesar de ter vencido a última Copa, continua com a mesma humildade, mesma fome, com o mesmo desejo de vencer. E é por isso que, por mais que tenhamos uma inveja muito grande, eles estão na final mais uma vez e com muito merecimento, porque a Argentina está jogando muita bola e está se entregando muito. Não falta vontade de vencer em um time que já é mais do que vencedor. Escreveu aqui o jornalista da CNN, né? E falou a verdade, né? Falou a verdade, não falou, não falou mentira. Aqui é o João Vitor Xavier, correspondente da CNN, dizendo aí, enaltecendo o trabalho da Argentina. E você, qual a sua opinião? Quem leva a Copa do Mundo? Espanha ou Argentina? Ah, meu Deus do céu. Daniela Esperon, aí também, né, participando com a gente. Galera fazendo sua enquete. E tem que baixar a bola, né? O brasileiro não pode falar nada da Argentina. Tá jogando com muita vontade mesmo, né? Queríamos que o Brasil entrasse desse jeito aí na Copa do Mundo, mas entrou daquele jeitão. Olha lá, Daniela Esperon, Conmebol descarta a Lei Vini Júnior após estreia no Mundial.
3: A Conmebol anunciou que não vai adotar a chamada Lei Vinícius Júnior em suas competições, apesar de implementar as demais mudanças das regras aprovadas pela IFAB. As alterações passam a valer a partir da retomada dos torneios oficiais da entidade neste mês de julho. A norma de adoção facultativa pelas confederações prevê a expulsão de jogadores que cubram a boca ao se comunicar com o adversário durante a partida. Esta medida teve estreia na Copa do Mundo deste ano e ficou conhecida como a Lei Vini Júnior, por ter sido criada para coibir provocações, insultos e ofensas sem possibilidade de leitura labial. O primeiro caso da aplicação da regra aconteceu justamente neste Mundial, no jogo do Paraguai, onde Miguel Almirón foi expulso por tampar a boca durante uma discussão em campo. Então, recebeu a punição mínima prevista de um jogo de suspensão. Mesmo com um jogador a menos, os paraguaios venceram na ocasião a Turquia pelo placar de 1-0. Através de um comunicado, a comissão de árbitros da Conmebol informou que vai aplicar todas as demais alterações. Segundo a entidade, as mudanças têm como objetivo dar mais fluidez às partidas e reduzir as perdas de tempo. Dessa forma, Libertadores e Copa Sul-Americana não terão a Lei Vini Júnior em campo. Agência Rádio Web, com informações do futebol internacional, Daniela Esperon.
2: Aí, Daniela Esperon, mandar um abraço aí pro Cláudio Peralta, o pessoal da oficina Peralta, ouvindo a Paulista FM em alto e bom som. Graças a Deus, o Brasileirão tá voltando, hein, rapaz? Campeonato volta com técnico novo e fuga do Z4.
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3: O Campeonato Brasileiro está de volta mesmo com a bola rolando ainda para a Copa do Mundo. Alguns jogos serão realizados na quinta-feira e na sexta. Por exemplo, Botafogo e Santos no estádio Nilton Santos, jogo que abre a 19ª rodada às 19h30 da noite. O Alvinegro vai jogar em casa com o apoio do torcedor e o lateral esquerdo Marçal já demonstrou que estava com saudades e louco para voltar a atuar com a torcida.
4: A gente está ansioso por esse momento. O Mister Menos fala, cara, já não aguento mais também. Já está na hora da gente ver esse estádio cheio. E também já faço aqui, aproveito para fazer o apelo aqui para o nosso torcedor vir nos acompanhar. Sei que vocês sempre fizeram isso, mas tem dias que é mais difícil. Quarta-feira o pessoal saindo de trabalho, mas faz esse esforço aí, a gente precisa de vocês. Vocês são e sempre foram aí nosso 12º jogador.
3: O Santos tem a missão nesta partida de tentar fugir ali da zona próxima do rebaixamento. Atualmente, a equipe do Peixe tem 21 pontos e está na 15ª colocação e não terá Neymar em campo. Outra partida que vai ser realizada nesta quinta-feira é Vitória e Vasco no Barradão, no mesmo horário, às 19h30 da noite. O detalhe deste confronto é que o time cruzmaltino está de técnico novo. O treinador português Pedro Emanuel já está registrado no boletim informativo da CBF e vai poder comandar o time. O Vasco, que é o quarto pior visitante do Campeonato Brasileiro, vai encarar o Vitória, que mesmo não estando bem na tabela, é o quarto melhor mandante do Campeonato Brasileiro. Um confronto onde o Vasco está na zona do rebaixamento, precisando sair dessa zona incômoda, e o Vitória tentando se afastar da segunda parte da tabela do campeonato. Agência Rádio Web com informações do Brasileirão, Daniel Esperon.
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2: Você tá no Jornal da Paulista, galera participando também de toda a região, mandar um abraço para Taquarituba, Paranapanema, Itaí, né? Arandu, Cerqueira César, toda a galera curtindo a Paulista FM na região toda. Morre aos 83 anos o jornalista Renato Machado. Causa da morte não foi informada. Morreu nesta quinta-feira, dia 16, o jornalista Renato Machado, aos 83 anos de idade, na clínica São Vicente, na Gávea, zona sul do Rio de Janeiro. A causa da morte não foi informada. A clínica São Vicente lamenta o falecimento do jornalista Renato Machado na manhã desta quinta-feira. O ex-apresentador do telejornal Bom Dia Brasil, na TV Globo, nasceu em 21 de março de 1943, no Rio de Janeiro. Filho do médico oficial do Exército Álvaro Machado e da secretária bilíngue portuguesa e francês Fernanda Machado. Ele se formou em Direito na Pontifícia Universidade Católica do Rio. Segundo a emissora, foi o ator, dublador de cinema e atuou no Teatro Oficina em São Paulo. Em 67, aprovado em um concurso da BBC, foi para Londres trabalhar com rádio. Voltou ao Rio de Janeiro 2 anos depois e foi contratado como tradutor pelo Jornal do Brasil. Tornou-se repórter do periódico, onde permaneceu durante 14 anos, tendo assumido as funções de editor de internacional. Entrou como repórter no jornalismo da TV Globo em 82, experiente em assuntos internacionais, fluente em inglês e francês. O jornalista participou da cobertura da Guerra das Malvinas em 1982, trabalhando do Rio de Janeiro e também da Argentina. Em 83, Machado foi convidado para assumir uma vaga de correspondente no escritório de Londres, onde permaneceu por 6 anos, retornou ao Brasil como repórter especial em 88. Em 90, Renato Machado deixou a TV Globo para ser editor-chefe e apresentador do telejornal Noite e Dia da TV Manchete. Em 91, o jornalista retornou à TV Globo como repórter especial. Nos 5 anos seguintes, cobriu a América Latina como enviado do Globo Repórter e do Jornal Nacional e participou também das coberturas do impeachment do presidente Fernando Collor em 92 e da morte do piloto Ayrton Senna em 94. Em 96, assumiu o posto de âncora do editor-chefe do Bom Dia Brasil. Foi um dos responsáveis pela reformulação do formato e da apresentação visual do telejornal. Inicialmente, Renato dividiu a bancada com Leilane Naubert e, em seguida, com Renata Vasconcelos. Foram 15 anos à frente do Bom Dia Brasil. Em setembro de 2011, afastou-se da bancada e retomou seu posto de correspondente da Globo em Londres. Nesse período, manteve uma coluna semanal no Jornal da Globo intitulada Crônicas de Renato Machado, na qual abordava questões políticas. Em janeiro de 2016, o jornalista retornou ao Rio de Janeiro como repórter especial do Globo Repórter. Também escreveu para jornais e revistas sobre vinhos, um de suas paixões, e colaborou com a Rádio CBN. Em novembro de 2021, deixou a TV Globo. Então, o Jornal da Paulista noticiando aqui, né? Faleceu hoje de manhã o jornalista Renato Machado, aos 83 anos de idade. Com isso, terminamos o Jornal da Paulista, que volta amanhã, meio-dia. Boa tarde a todos.
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3: Boa tarde para você. Estamos chegando aqui na Paulista FM para mais uma tarde incrível, mais uma tarde maravilhosa. Aumenta o volume aí. 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
3: Até as 5:10 com você, Matheus Paiva. Pela Paulista FM, tá começando, né? E eu quero ver você participando comigo aqui. 997400824. 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Essas empresas com selo massacrante de qualidade vão com Matheus Paiva a partir de agora até as 5:10 da tarde, tá certo? Vem comigo, aumenta o volume que tem sucesso pra você.
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3: A gente começa lá em cima, pra cima, Matheus Paiva na Paulista.

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3: Paulista número um de verdade, com Matheus Paiva, até às 5:10, você comigo.

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2: Já estamos de volta na Paulista FM, o Super Tarde Paulista, rolando até as 5h10 da tarde. Que coisa boa!
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Combinado assim?
O Matheus Paiva, aqui na Paulista FM, tá comigo. 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E em breve, chegando em Itaí, tá certo? Com Matheus Paiva. 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Boa tarde. Tá com Matheus Paiva pela Paulista. Primeiro lugar absoluto em toda a região.

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0: 14:45 Centro. 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
0: Estamos de volta na Paulista. Matheus Paiva, primeiro lugar absoluto. A

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Tá combinado assim? 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Combinado assim? 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
1: ganhar. 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
2: Já estamos de volta na Paulista FM, o Super Tarde Paulista, rolando até às 5:10 da tarde. 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

Está aqui na número 1 de verdade com Matheus Paiva, nessa tarde incrível, gostosa, maravilhosa. Uma ótima tarde para você. Muito obrigado por fazer companhia, por estar com Matheus Paiva. Até.

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Com Matheus Paiva, tá comigo? 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Boa tarde. Daqui a pouquinho tem muito mais. Continua.

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Aqui com Matheus Paiva. 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Combinado? Com Matheus Paiva. 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

0: Super Tarde Paulista com Matheus Paiva. 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Tintas Pig, colorindo o mundo com você, na Paulista, com Matheus Paiva, nessa tarde incrível, no oferecimento da Bebê Maria Kids, a melhor e mais completa loja de fraldas de Avaré, fraldas, acessórios, perfumaria, tudo pro seu bebê ficar limpinho, cheiroso, você encontra com mais qualidade e vantagem na Bebê Mania Kids, né? 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Tá comigo? 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Tá comigo? 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Tá comigo até às 5 da tarde, a Reformadora Oliveira, gente. 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Comigo aqui, ó, na Paulista FM, no oferecimento da CIS, materiais de construção em Campos de Holambra, hein? 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Boa tarde. O Matheus Paiva na Paulista. Que maravilha!
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9: Oi, boa tarde.

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Matheus Paiva, todos os dias da 1 da tarde até as 5:10. Muito obrigado pela sua audiência, por fazer da Paulista FM a mais ouvida, a mais querida, a mais tradicional de toda a região. Paulista FM, sempre na frente, sempre com você. 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Daqui a pouco.

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1: Foi rapidinho, né? Tamo de volta aqui, ó.

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1: Guilherme Benuto.
2: Eu tô aqui, ó, escondidinho.
1: E Luan Pereira.
3: Eu tô aqui no meio das mulheres.
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1: Assim, ó.
2: Vamos. Vem.
1: 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Reflita,
4: 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Tenho

0: número 1 de verdade, com Matheus Paiva, até as 5:10, você comigo.
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0: até 5:10 da tarde com Matheus Paiva. 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Combinado assim? 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E em breve, chegando em Itaí, tá certo? 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

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Tá combinado assim? 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Combinado assim?
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Essas empresas com selo massacrante de qualidade voltam amanhã a partir da 1 da tarde. Um ótimo fim de tarde pra você!

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1: Uma ótima tarde pra você ligado aqui nos 99,5, estamos chegando. Hoje é quinta-feira, quintou, hein, gente? Ó, já apontou o final de semana, quinta-feira. Dia 16 de julho de 2026. Por aqui, fala ao vivo Gilberto Florencio. Estamos chegando aí nessa quinta-feira para ficar com você até as 9 da noite, levando aqui muita música boa, muita música sertaneja. Começa agora o seu Comitiva, os lançamentos sertanejos até as 7, tá? E das 7 às 9 tem os clássicos. Aí é só modão. Participa comigo aí. Manda seu WhatsApp 997400824. Uma ótima tarde para você de Avaré região. Galera ligada com a gente aqui na Represa, sempre curtindo a Paulista, passando aqui pelas rodovias, dando aquela carona pra gente. Os parceiros caminhoneiros aí, né, transportando o progresso do Brasil, ligados com a gente. Bom demais, pessoal de Sítio Chácaras Fazendas, ligadinhos na Paulista. 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Vem comigo!
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1: Para começar tem Lauana Prado, o sonhador. 5:20, boa tarde.

Felipe Rodrigo, ignora. Faltando 5h29. Ótima tarde pra você ligado com a gente aqui na Paulista. Obrigado pelo carinho da audiência, galera ligada com a gente. Bom demais, continue participando aí. Manda seu WhatsApp 997400824. 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
1: Paulista 5:33.
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14: A Argentina está na grande final da Copa do Mundo de 2026. Em uma semifinal emocionante disputada nesta quarta-feira no estádio de Atlanta, a seleção argentina venceu a Inglaterra por 2-1 de virada e garantiu a vaga na decisão. Depois de um primeiro tempo muito truncado e sem gols, a Inglaterra saiu na frente aos 55 minutos da etapa final com Anthony Gordon, mas a reação argentina veio nos minutos decisivos. Aos 85 minutos, Enzo Fernandes acertou um belo chute de fora fora da área e deixou tudo igual. Já nos acréscimos, aos 47 minutos do segundo tempo, Lautaro Martínez subiu de cabeça após cruzamento de Lionel Messi e marcou o gol da classificação. Com a vitória, a Argentina enfrenta a Espanha na grande final da Copa do Mundo neste domingo, dia 19, no MetLife Stadium. A Inglaterra, por sua vez, disputará o terceiro lugar contra a França. 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
2: Oba, estamos de volta na Paulista. Por aqui segue ao vivo Gilberto até as 9 da noite. A número de verdade agora tem Bruno Marrone. Sou eu, faltando 15 minutos para 6.

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Paulista, no Muro de Verdade, Ana Castela. Olha que eu não te esqueci, faltando 6 minutos para 6 da tarde. Uma ótima tarde para você de Avaré e toda a região, galera ligado com a gente. Bom demais, continue participando, já vou mandar aquele alô da galera, hein? Todo mundo ligado com a gente, toda a região aí curtindo a Paulista, bom demais. 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
0: 6:15, ótima noite pra você ligado aqui na Paulista. Obrigado pelo carinho da audiência, galera ligado com a gente. Todo mundo participando aí, Júlio César Bueno, pessoal em São Manuel ligado com a gente aqui na Paulista, obrigado. Michel lá em Botucatu, ligadinho na Paulista também, ótima tarde pra você, garoto, é. O Alemão em Garaçu, Tietê, sempre ligadinho na Paulista. Luiz, o homem da Cachoeira, rapaz, tá uma subidão, hein, Luiz? Tudo certo, como é que tá o pessoal aí? Lá na Cachoeira do Rocha, fala, garoto, manda,
2: fala,
0: Luiz.
2: Fala, Gilberto.
0: Tudo certo, Luiz?
2: Boa tarde, menino.
0: Boa tarde.
2: Como é que você tá?
0: Bom demais, tamo no pega.
2: Não fala mais.
0: Pois é, mano.
2: O que você acha da Argentina?
0: Pois é, mano.
2: Vai
0: né,
2: ser agora... campeão esse
0: não,
2: ano.
0: Não, vai nada.
2: Vamos torcer pra Argentina agora.
0: Vamos torcer pra Espanha,
2: já
0: garoto.
2: Mudou mesmo? Agora né,
0: já lascou tudo, né?
2: Ô, Gilberto, manda aí pra nós depois. Mato Grosso e Matia pra nós.
0: Moda, vamos tocar.
2: Amigo, um abraço.
0: Daqui a pouco nos clássicos.
2: Boa semana pra você.
0: Valeu.
2: Falou, menino.
0: Valeu, Luiz. Abraço pra vocês na Cachoeira do Rocha, ligado com a gente. Deixa eu ver quem mais aqui. O Jurandir também tá ligado na Paulista. Fernanda Lima, tudo bem, Fer? Pessoal em Arandu ligado na Paulista. Manda pros meus pais aqui, o Edson e a Dona Neuza. Tudo bem, seu Edson? Um abraço pra Dona Neuza também, ligadinho aqui na Paulista. Obrigado pelo carinho da audiência, pessoal em Arandu. Sempre ligadinho com a gente, hein? Bom demais. Nilza Brandão, tudo bem, Nilzinha? Tudo certo?
3: Boa tarde, Gilberto.
0: Boa tarde.
3: Eu quero oferecer uma música pro Carlos.
0: Manda.
3: Pra Fabiana.
0: Ah.
3: E quero que você toque Glad Costa pra nós.
0: Beleza. Vamos tocar.
3: Tudo bem?
0: Tô
3: boa
0: bem.
3: Boa noite.
0: Valeu, Nilzinha. Abraço pra você, boa noite, minha vizinha Nilzinha Brandão, um abraço, obrigado pela companhia. Cris Oliveira, tudo bem, Cris? Como é que tá em Itatinga aí? Tudo tranquilo? Tô aqui, eu sempre ligadinha com você, curtindo a Paulista, bom demais, tá? Obrigado, né? E boa sorte, valeu, Cris. Obrigado pela companhia, pela sintonia. Vamos pro rápido break, daqui a pouquinho eu volto, não sai daí!

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6: Por aqui segue ao vivo Gilberto até as 9 da noite.
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6: A número de verdade tem Zanetti Cristiano, cadeira cativa.
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Paulista, número de verdade, Maurício Eduardo, solteira no mundo. 6h35, ótima noite pra você ligado aqui na Paulista. Obrigado pelo carinho da audiência. Galera sempre ligadinha com a gente, hein? Bom demais. Lembrando, gente, que hoje é quinta-feira, né? Hoje é quinta-feira, dia 16. Começa aqui a terceira, 38ª festa de São Cristóvão, né? O Arraiá de Fátima, dias 16, 17, 18 e 19 de julho, tá? Comidas típicas, shows musicais e prêmios. A tradicional carreata no próximo dia 19, né? A partir das 14 horas, saindo da Imapa. Você não pode perder de jeito nenhum, né? A chegada na paróquia com a bênção dos veículos e motoristas, tá? A festa começa hoje, então não perca. Prêmios aí das noites, quinta e sexta, R$4.000 de premiação, né? Dominguinho. E sábado e domingo, R$5.000. Shows. Vários shows. Hoje, dia 16, tem Márcio Monteiro com o Daniel. É, de hoje, dia 16. Amanhã, dia 17, né? Tem aí a banda Hostiles. E dia 18 tem Rubio Silva. E dia 19, para fechar, tem Jaguar e Juan tocando ao vivo, gente. Festa legal. 38ª festa de São Cristóvão, né? O Arraiá de Fátima, lá da Igreja Nossa Senhora de Fátima. Começa hoje, gente. Boa demais, aquele binguinho chique demais. 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

0: E é nesse domingo, hein?
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0: Paulista número de verdade, Traia Véia com Gustavo Lima. Equivocada, faltando 2 minutos para 7 da noite. Continue participando aí, daqui a pouquinho eu vou mandar aquele alô da galera. É, obrigado pelo carinho, pela audiência, galera ligada com a gente. Bom demais. 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
1: 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Ô, Saudade da Minha Terra, 7h14, fechando aqui mais uma edição do seu comitiva paulista, agradecendo aqui aos patrocinadores Horário, a Big Pizza e Esfirraria Magu, Aliança Supermercados, Lojão das 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Fechando aqui mais uma edição do seu comitiva, vamos para um rápido break, já já eu volto com os clássicos sertanejos. Não, sai daí, é rapidão.

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6: A Argentina está na grande final da Copa do Mundo de 2026. Em uma semifinal emocionante disputada nesta quarta-feira no estádio de Atlanta, a seleção argentina venceu a Inglaterra por 2-1 de virada e garantiu a vaga na decisão. Depois de um primeiro tempo muito truncado e sem gols, a Inglaterra saiu na frente aos 55 minutos da etapa final com Anthony Gordon, mas a reação argentina veio nos minutos decisivos. Aos 85 minutos, Enzo Fernandes acertou um belo chute de fora da área e deixou tudo igual. Já nos acréscimos, aos 47 minutos do segundo tempo, Lautaro Martínez subiu de cabeça após cruzamento de Lionel Messi e marcou o gol da classificação. Com a vitória, a Argentina enfrenta a Espanha na grande final da Copa do Mundo neste domingo, dia 19, no MetLife Stadium. A Inglaterra, por sua vez, disputará o terceiro lugar contra a França. 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
1: Oi, boa noite, tudo bem, gente? Como é que vocês estão aí? Tudo tranquilo? Hoje é quinta-feira, quinta-feira, dia 16 de julho de 2026. Aqui segue ao vivo Gilberto Florença até as 9 da noite, levando o melhor da moda sertaneja. A partir de agora é só modão aqui na Paulista. Quero todo mundo participando aí. Manda seu WhatsApp 997400824. Uma ótima noite para você de Avaré e toda a região. Galera sempre ligado com a gente aqui na Represa, no Costa Azul, no Estribo, nos Cambarás, Porto Miramar, Terra São Marcos 1, São Marcos 2. Ótima noite para vocês aí, obrigado pelo carinho, pela audiência. Galera ligada com a gente, passando aqui pelas rodovias, né? Castelo Branco, Raposo Tavares, pela João Melão, Marechal Rondon, os parceiros caminhoneiros aí, transportando o progresso do Brasil, ligados com a gente. Bom demais, obrigado pela audiência. Pessoal de Sítio Chácaras Fazendas, ligadinhos na Paulista, hein? Bom demais, tá começando aqui mais uma edição dos Clássicos Sertanejos. 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Tá começando mais uma edição dos Clássicos Sertanejos. Vem comigo!
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1: Pra começar tem Zezé de Camargo e Luciano, Sem Medo de Ser Feliz, 7:32, boa noite.

0: Paulista, número de verdade, Goiânia Paranaense, o Caipira Lavrador. 7h42. Ótima noite pra você ligado aqui na Paulista. Obrigado pelo carinho da audiência. Galera sempre ligando com a gente. Bom demais. Junto com a gente também. 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
3: A número de verdade. Agora tem Christian Ralph. Ausência. Faltando 2 minutos para as 8.

0: artista e os clássicos sertanejos, Milionários é Rico, Estrada da Vida, moda 8:07, todo mundo participando com a gente aqui. Nando, tudo bem, Nando? O pessoal da Venda da Trilha, ligadinho na Paulista, tudo certo, Nando? Mandou um áudio pra gente, fala, garoto.
1: Boa noite, Gilberto.
0: Boa noite.
1: Boa noite todos os ouvintes da Rádio Paulista.
0: Tudo
1: um
0: certo.
1: Forte abraço pra todos os ouvintes e todos os clientes da Venda da Trilha. Chique. Beleza?
0: Bom demais.
1: Um forte abraço.
0: Tamo no pega.
1: Fala, Gilberto, viu? Você tem que procurar aquele RS transplante lá, meu. Você tá muito carequinho. Olha, aí eu vi do seu story. Um forte abraço, meu amigo. Boa noite a todos.
0: Valeu, Nando. Abraço pra você, pra todo mundo ligado com a gente. Ô, Nando, rapaz, eu ouço os áudios na hora aqui, né? É na hora que sai os áudios aqui, rapaz. O tio do táxi também tá ligado com a gente. Fernanda Lima, tudo bem, Fer? Manda abraço pros meus pais aqui, tá na sintonia. A dona Neuza, o seu Edson, ligadinho com a gente. Obrigado pela companhia, pela sintonia, o pessoal em Arandu. Reinaldo Fubá, tudo bem, Fubá? Ei, Fubá tá nas estradas aí, tamo aqui na... Boa noite, guerreiro, tamo aqui curtindo a Paulista. Manda alô pro meu amigo Robertão, né? O Reinaldo do PX aí, não perde o seu programa, valeu, tamo junto, obrigado pela companhia aí. Deixa eu ver, mandou um áudio pra gente.
2: Fala, ô, garoto. Gilbertão, boa noite aí pra você, todos os ouvintes aí.
0: Boa noite.
2: Um abraço pro nosso amigo Robertão Arruda aí do PX aí, ó.
0: É.
2: Tá carebão, não? Tava fazendo instalação de 3 caminhões zerados hoje lá, apanhando 3 PX, hein?
0: Rapaz,
2: não perde o programa seu, hein, Roberto.
0: Obrigado.
2: Gente boa demais.
0: Chique.
2: Um abraço pra ele, um abração, Roberto, tudo de bom.
0: Valeu, Reinaldo, abração pra você, pro... Nossa, pô, Robertão, nosso técnico aqui da Rádio Paulista. Abração pro Robertão, não perde um programa nosso, né, Robertão? Abraço pro Robertão. Valeu, Reinaldo. Homem manja, Reinaldo. Homem manja, hein? Abração pra você, meus parceiros caminhoneiros ligados com a gente. Sempre na sintonia, dando aquela carona no seu bruto aí. Zetinho, tudo bem, Zetinho?
3: Alô, Gilberto, aqui o Zetinho.
0: Chique,
3: mandou um modão pra nós aí. Tamo curtindo a Paulista aqui.
0: Pois sim.
3: Obrigado. Valeu, Gilberto.
0: Valeu, Zetinho, um abraço pra vocês, hein, tá aí ligado com a gente. Bruna Carvalho, tudo bem, Bruna? Pediu ausência. Christian Ralf, modão, Bruna. Beijo pra você, obrigado pela sintonia, pelo carinho da audiência. Luiz lá em Itaí, alô, Itaí, tudo bem, Luiz?
4: E aí, Gilberto?
0: Tudo certo?
4: É o Luiz, Luiz Ferreira aqui de Itaí.
0: Tudo bem, Luiz?
4: Tá, programação sua, viu, Baguá, rapaz, segunda-feira.
0: Só modão.
4: Tô online. E tô escutando, é Barco Edron. E domingo, então, é do seu lado.
0: Beleza, Luiz. Obrigado pela sintonia, pessoal. Tá aí sempre ligado com a gente. O Zé Filho Guina, tudo bem, Guina? Tudo certo? Abração pra você. Ótima noite. Obrigado com a gente. Lorival em Itatinga, tudo bem, Lorival?
5: Boa noite, Gilberto. Um grande abraço, nosso amigo bom, Serazito Chaparral de Butucatu, nossa amiga Carolzinha Burro Velho. Ó, pessoal de Itatinga inteirinho. É, para o pessoal da Tigiteria, o pessoal de Tiabaré, um abraço para você. É, Chico Balagode, Fabrício, a todos.
0: Quem mais?
5: Muita gente do rádio ligado no programa clássico, sertanejo.
0: Beleza, meu irmão, tamo junto.
5: Toca, hoje tocou você da Pecuarante, toca o Jogueiro Marciano. Caminhão assim mesmo, oferecer para todos os caminhoneiros. Abraço.
0: Valeu, Lorival. Abraço para vocês em Itatinga. Obrigado pela sintonia. O sol no bairro do Bó também, moiando as palavras lá, rapaz. Chique demais. O Adilson Godoy, tudo bem, Adilson? Estamos aqui na sintonia do bairro Jacutinga. Estamos ligados na Paulista, viu? Manda aquele alô para nós, toca aquele modão. O amor de primavera. Ei, modão mesmo, hein? Vamos tocar essa moda com o de Paulo e Paulinho daqui a pouquinho. Adilson, abração para você e para todo o pessoal lá no bairro Jacutinga. Glória Antônia do Bom Sucesso, tudo bem, Glória? Que dia varé, viu? Estamos na sintonia da Paulista, obrigado, Glória. Pessoal do bairro Bom Sucesso ligado na Paulista, ótima noite pra vocês aí. Obrigado pela audiência. Vamos pro rápido break, já já volto. Não sai daí.

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1: Oi, boa noite, estamos de volta na Paulista. Por aqui segue ao vivo Gilberto até as 9 da noite. A número de verdade agora tem Teodoro Sampaio, Amigos de Bar, 8:21.

0: 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João Mineiro Marciano, caminhão é assim, modão, hein? 8h30, todo mundo ligado com a Paulista, obrigado pelo carinho da audiência, galera participando aí. Bom demais. Deixa eu falar pra vocês, gente, da festa, né? Da igreja Nossa Senhora de Fátima, 38ª festa de São Cristóvão e Arraiá de Fátima. Começa hoje, tá? Começou já, né? Dia 16, dia 17, dia 18 e 19 de julho. Comidas típicas, shows musicais e prêmios, né? Tradicional carreata no dia 19, a partir das 2 horas, saindo da Imapa, né? E na chegada da paróquia, a bênção dos veículos e motoristas, né? Então aproveite. Ó, lembrando que hoje tem bingão, tá? Hoje tem bingão aí nessa quinta-feira, quinta e sexta-feira, R$4.000 em prêmios. Sábado e domingo, R$5.000 em prêmios, então não perca. Né? Várias brincadeiras lá, comidas típicas, né? E muito mais. Lembrando que hoje tem show, né? Hoje, dia 16, tem show com Márcio Monteiro e Daniel. Dia 17, banda Os Tios, né? Dia 18, Rubio Silva tocando ao vivo. E no domingo, Jaguar e Juan ao vivo. Lá nessa 38ª festa de São Cristóvão, o Arraiá de Fátima, lá na igreja Nossa Senhora de Fátima. Começa hoje, olha que bacana, hein? Chique demais. 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
6: Oi, boa noite, estamos de volta na Paulista.
7: Você.
6: Por aqui segue ao vivo Gilberto Florencio até as 9 da noite. A número de verdade, todo mundo ligado com a gente, curtindo a Paulista, Karina Graziella, tudo bem, Karina? Ótima noite pra você, manda abraço pra nós aqui, estamos curtindo a Paulista, abração pra todos da Paulista FM, toca Leandro e Leonardo pra gente, vamos tocar daqui a pouquinho, tá bom, Karina? Obrigada pela sintonia, beijo pra você, pra toda a galera curtindo aí, bom demais. Valnei Alves também tá na sintonia da Paulista, ótima noite, obrigada pela sintonia. Seu Air também curtindo os modão, senhor. Fala, senhor.
8: Ô, Gilberto. Mandou uma musicona pra mim aí. Mato Grosso e Matias, na hora do adeus. Beleza? Tô aguardando aí, abraço.
6: Falou, senhor Ayrton. Abração, senhor Ayrton e todo mundo. Obrigado com a gente, obrigado pela companhia. Pediu na hora do adeus. Vamos tocar mais um modão.

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Fechando aqui mais uma edição dos Clássicos Sertanejos, tenham todos uma ótima noite, fiquem com Deus, amanhã estamos de volta, se Deus quiser. Valeu, gente, boa noite!

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